Há canções que não têm tempo nem idade. Esta foi escrita há 50 anos atrás por um grande compositor americano. Nessa altura, com Elvis Presley, eram os maiores da sua geração. 30 anos depois, eu fiz uma versão para a música portuguesa e naquele verão de 80, toda a gente cantou esta canção. Coração de Papel. Mais recentemente, no grupo de jovens, voltou a cantar essa minha versão. Fiz outra vez um enorme êxito. O que significa que as canções não têm tempo nem idade. Quando são lindas, toda a gente as conhece, toda a gente as canta, como esta. Quero ouvir vocês.

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0: Boa noite, são 4 horas.
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0: Bom dia, são 8 horas.
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0: Ora viva, bom dia, seja bem-vindo. Está no ar o Bom Dia Açores, nesta manhã de quarta-feira. Estamos a meio da semana, hoje.
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0: É dia 9 de setembro.
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0: Hoje começamos com o coração digital do Sebastião Antunes. São 8 horas, 3 minutos. Estamos consigo e vamos continuar ao longo desta manhã, ao longo destas 3 horas. Daqui a pouco há serviço de agenda informativa, há várias informações úteis para dar nesta manhã. Pelas 8h30 vamos olhar para as manchetes do dia, às 9h há cultura em movimento, às 10h vamos atualizar a informação. E por volta das 10h15 vamos falar de um jogo de futsal que vai acontecer esta sexta-feira, dia 11 de setembro, em memória do nosso saudoso amigo António Valente.
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0: Desejo-lhe uma excelente manhã, uma boa sintonia com a sua rádio e faço-lhe o convite para vir comigo até às 11. Fique bem.

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1: Começa então agora este serviço de agenda informativa, manhã de quarta-feira, dia 9 de setembro. As primeiras informações dizem respeito ao nascer e pôr do sol aqui em Santa Maria. Hoje o sol nasceu às 7h14 e terá o seu ocaso pelas 19h57. Vamos olhar para o calendário, dia 9 de setembro. É dia de São Pedro Claver. Sabia que hoje nós assinalamos o Dia da Grávida? Em Portugal, o dia tem o nome oficial de Dia Nacional da Natalidade, mas é chamado de Dia da Grávida. Foi escolhido o dia 9 do nono mês do ano, em alusão aos 9 meses da gravidez. Neste dia estão de parabéns todas as grávidas, já que contribuem para aumentar a taxa de natalidade do país e para trazer mais alegria ao mundo. Nesta data realizam-se vários eventos em Portugal, como reuniões de reflexão, onde se discutem temas relacionados com a gravidez e a natalidade. Este Dia Nacional da Natalidade foi criado na Assembleia da República após uma petição de 2009, nascida no site Barrigas de Amor. Foi celebrado pela primeira vez no nosso país em 2011. E o objetivo deste dia é reconhecer o papel das mães e dos casais grávidos no equilíbrio demográfico de Portugal, que se constitui como um dos países com mais idosos da Europa. Dia da Natalidade, Dia da Grávida. Hoje também assinalamos o Dia Internacional para Proteger a Educação de Ataques. Celebra-se sempre no calendário a 9 de setembro. A data foi proclamada em maio de 2020 pela Assembleia Geral das Nações Unidas, através de uma resolução apresentada pelo Qatar e equipada por 62 países. O objetivo central destes dados é alertar a comunidade internacional para a situação de milhões de crianças que vivem em zonas de conflito armado e que são privadas do direito fundamental à educação devido à destruição e à ocupação militar das escolas. E de acordo com relatórios e alertas emitidos pelas Nações Unidas, tem aumentado a violência contra as escolas, estudantes e professores. Estes ataques resultam numa vaga contínua de mortes, ferimentos graves, raptos, detenções e traumas psicológicos profundos em toda a comunidade escolar. Por exemplo, só em 2025 estimou-se que mais de 6.600 crianças foram recrutadas à força para atuar em combates em cenários de guerra. E diante do agravamento da situação global, a Unesco aprovou o Plano de Ação Preventiva para Proteger a Educação de Ataques. Este plano foca-se em 3 pilares fundamentais: capacitar os sistemas de ensino locais para antecipar e mitigar os riscos de agressão, criar protocolos de atuação imediatos no momento em que as investidas ocorrerem e fornecer apoio emocional para reparar infraestruturas danificadas e criar espaços de aprendizagem. Em paralelo, a ONU e organizações parceiras continuam a apelar aos governos de todo o mundo para que ratifiquem e apliquem os termos da Declaração sobre as Escolas Seguras. Este é um compromisso político intergovernamental desenhado para impedir que instalações escolares sejam convertidas em bases ou postos militares durante crises de segurança. Dia Internacional para Proteger a Educação de Ataques. A terminar, já só falta relembrar que hoje também no calendário é o Dia Internacional do Sudoku. Em 1970, o arquiteto norte-americano Howard Gardner modernizou o jogo, criou uma estrutura atual com blocos 3x3. Nos anos de 1980, o jogo chegou ao Japão através da editora Nicoli. Foi batizado como Sudoku, uma abreviação da frase Sushi wa Dokushin ni Kagiru, que significa os números devem ser únicos. Em 2005, tornou-se um fenómeno global massivo quando os jornais internacionais de grande circulação começaram a publicar desafios diários. E, de facto, praticar Sudoku é amplamente reconhecido por estimular a neuroplasticidade, a capacidade do cérebro de se adaptar e criar novas conexões. Este jogo ajuda a treinar o raciocínio lógico, a memória de curto prazo e a concentração. Por isso, se gosta de jogar Sudoku, hoje é o dia dele. Joga um joguinho. São estas as datas a serem celebradas e assinaladas no calendário. Sem mais demoras, vamos à previsão do tempo. Estas são previsões e informações que nos chegam do Instituto Português do Mar e da Atmosfera. A previsão é para hoje, aqui para as ilhas do Grupo Oriental. Períodos de céu muito nublado com abertas, o vento geralmente fraco, 5 a 10 km/h. Quanto ao mar encrespado, com ondas do quadrante oeste de 1 metro. A temperatura da água do mar está nos 24 graus. Hoje, as temperaturas do ar vão variar entre 22 de mínima e os 28 graus de máxima. A esta hora, aqui na Ilha de Santa Maria, temos uma temperatura de 23 graus. A umidade está, a esta hora, a registar 95%, numa manhã nublada. E depois do tempo, vamos conferir a tabela das marés em Vila do Porto. Dar-lhe conta de que por volta da 1 da tarde a maré vai estar completamente cheia e pelas 19h25 estará completamente vazia. Tempo também para a informação das transportadoras. Vamos começar pela empresa de transporte marítimo Parece Machado a informar que o Isabel C, hoje, quarta-feira, está na Ilha de Santa Maria a descarregar. Chegou ontem à noite. Hoje descarrega carga diversa, congelados e frescos. Já o está a fazer, começou às 8 da manhã, termina pelas 11, depois vai voltar para Ponta Delgada. É a primeira escala esta semana. Amanhã, quinta-feira, dia 10 de setembro, volta a carregar em Ponta Delgada carga diversa, frescos e congelados. Sairá à tarde e na sexta de manhã, dia 11 de setembro, estará de novo a descarregar em Santa Maria. Vamos também olhar para os horários da SATA Air Açores para esta quarta-feira. O primeiro voo já aconteceu, chegou pelas 7 da manhã, partiu pelas 7h25. O segundo voo tem chegada prevista às 12h45, partida às 13h10. O terceiro com chegada 17h30, partida 17h55. O penúltimo com chegada 19h25, partida 19h55 e o último voo tem chegada prevista pelas 20h30, com partida às 20h55. Relembramos que podem surgir alterações nos horários por razões operacionais. Há tempo para lhe dar agora a informação das farmácias de serviço aqui no Grupo Oriental. Em Santa Maria, esta semana, está de serviço, em disponibilidade, a farmácia Avenida. Fica situada na Avenida, em Vila do Porto. Esta farmácia vai manter-se até às 9 horas do próximo sábado. Em São Miguel, Ponta Delgada, está hoje de reforço a farmácia Garcia, ali no Parque Atlântico. Na Ribeira Grande, em disponibilidade esta semana, está a farmácia Ribeirinha, na Rua Direita, primeira parte, número 1. E em Vila Franca do Campo, a farmácia Amaral, na Rua Doutor Urbano Mendonça Dias. Vamos terminar esta primeira parte conferindo horários. E vamos então começar pelos horários dos museus aqui na Ilha de Santa Maria. A sede em Santo Espírito e o núcleo em Vila do Porto. Os museus estão abertos de terça a domingo, também aos feriados, entre as 10 e as 18 horas. Relembramos que a última entrada nos edifícios é até às 17h30. Os museus estão fechados à segunda-feira. Já só falta relembrar o horário da Biblioteca e Arquivo Municipal em Vila do Porto, destacando que a biblioteca abre de segunda a sexta e que está fechada aos fins de semana e aos feriados. Relembrar também que à segunda-feira abre às 10 da manhã, mas nos restantes dias abre às 9. A biblioteca fecha sempre às 18 horas. E relembramos também que à tarde há atividades para os mais pequenos.

0: 8:15 certinhos, vamos avançar nesta segunda parte da agenda informativa nesta manhã de quarta-feira, dia 9 de setembro. E vamos avançar com outras informações, dando-lhe conta de que o município de Vila do Porto, em conformidade com o Regulamento de Apoio à Natalidade e Apoio à Família, tem a decorrer entre 1 de setembro e 31 de outubro o prazo de entrega de candidaturas para apoio a material escolar. Esta medida permite a atribuição de apoio para a aquisição de material escolar sobre a forma de reembolso, mediante a apresentação de documentos comprovativos de despesa e desde que adquirido em estabelecimentos comerciais aqui do Conselho de Vila do Porto. O valor do apoio é fixado anualmente por ciclos de ensino e para cada criança. O apoio contempla crianças e jovens dos 0 aos 18 anos de idade e pode ser requerido por qualquer um dos progenitores ou pessoa singular a quem, por decisão judicial ou administrativa das entidades e organismos competentes, esteja confiada por adoção. O apoio financeiro é atribuído mediante a apresentação de documentos comprovativos da realização de despesa. Falamos de faturas, recibos, vendas a dinheiros ou documentos equivalentes. Os interessados devem submeter a sua candidatura através dos serviços online do município de Vila do Porto. O Regulamento de Apoio à Natalidade e Apoio à Família pretende reforçar um conjunto de medidas de intervenção social, primando pelo aumento da qualidade de vida dos seus munícipes através da implementação de estratégias de apoio às famílias, promovendo inclusivamente o acesso a bens essenciais e a serviços com vista ao desenvolvimento social. Destina-se a todos os munícipes com residência permanente no Conselho de Vila do Porto e, para além do apoio ao material escolar, possibilita a atribuição de um apoio para a aquisição de produtos para bebê no valor limite de 200 euros, sob a forma de reembolso, banco de puericultura pesada, a utilização gratuita da piscina municipal pelo bebê e acompanhante até aos 36 meses de idade e apoio psicológico para grávida parturiente desde a 12ª semana de gestação até ao primeiro ano de vida da criança, bem como para as adotantes durante o primeiro ano de adoção. Relembrar que o regulamento está disponível no website do município. Sem prejuízo da utilização dos serviços online, os interessados poderão obter apoio ou esclarecimento junto do balcão único da Câmara Municipal, durante o respectivo horário de funcionamento, que acontece das 8 às 12h30 e das 13h30 às 16h. Regulamento de apoio à natalidade e apoio à família a decorrer entre 1 de setembro e 31 de outubro. Pode entregar a sua candidatura. Há mais informações e sugestões para lhe dar. Relembrar que de 22 a 27 de setembro vai decorrer o Cine Eco 2025. Na Ilha de Santa Maria, com extensão neste ano 2026. A entrada é livre, acontece todos os dias pelas 20h30 no Atlântida Cine. E você está convidado. Relembrar também que no dia 25 de setembro vai haver a inauguração de uma exposição Histórias Incompletas da Pedra e do Barro. Duas vozes, dois gestos, cerâmica e pedra, encontram-se como matéria complementar, diferentes na forma e unidas no propósito. Não uma constância, e sim um diálogo em aberto, onde cada obra revela o intervalo entre a permanência e a transformação. A inauguração acontece no dia 25 de setembro, às 18 horas, no Museu, em Vila do Porto. Relembrar que até este fim de semana, dia 13 de setembro, mantém-se ainda em exibição a exposição de Isabela Berre e Henning van Gierke, Reflexões e Certezas. Não se esqueça que tem até ao dia 13 de setembro, até domingo, para ver no Museu em Vila do Porto. Também no Museu em Vila do Porto, mas até outubro pode ver Impressions in Extempera de Maria Catalán. Já em Santo Espírito pode ver a exposição Lugares de Devoção, Património Religioso e Edificado de Santa Maria. A terminarmos, relembro que no dia 26 de setembro vai haver mais um encontro de Urban Sketching. Desta vez é na Igreja de Santo Antão, mas é à noite, pelas 20 horas. As inscrições estão abertas para este e-mail servicomediacao.cultura-msm@azores.gov.pt. Marque então na sua agenda o mais um encontro de Urban Sketching. É no dia 26 de setembro, às 20 horas, na Igreja em Santo Antão. A última informação nesta agenda informativa tem a ver com um jogo de futsal que vai acontecer no Complexo Desportivo esta sexta-feira, dia 11 de setembro, pelas 18 horas, em memória do António Valente. Vamos falar sobre este jogo na última hora do Bom Dia Açores. A agenda informativa fica por aqui e regressa amanhã, neste mesmo horário.
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estamos consigo nesta manhã de quarta-feira. Quem te dera. São 8h24, daqui a pouco vamos aos nossos bons conselhos comerciais. Daqui a pouco temos também sugestões já a pensar no almoço de hoje. Daqui a pouco, pelas 8h30, vamos olhar para as manchetes do dia.

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4: É a hora certa para conhecermos os destaques desta manhã com a jornalista Ana Paula Braga. Bom dia, Ana Paula.
5: Bom dia, Lucélia. Bom dia aos ouvintes. Ficamos então com os destaques da imprensa açoriana para este dia 9 de setembro. Começamos por ver a capa do Açoriano Oriental. A manchete de hoje, SATA recebe 8 manifestações de interesse de Azores Airlines. Governo presta homenagem ao primeiro governo açoriano e centrais sindicais reivindicam o aumento salarial em 2027. Quanto aos destaques do Diário Insular, debate na terceira sobre oceanos inteligentes, privatização da Azores Airlines avança com 8 propostas e encontro europeu na terceira, jovens têm o direito de estar na ruralidade. Quanto a alguns dos títulos do Correio dos Açores, como será quando as escolas começarem? Esta é a questão que muitos passageiros levantam após queixarem do serviço prestado pela Azores Bus e SATA recebe 8 manifestações de interesse para o processo da privatização da Azores Airlines. Quanto aos destaques do Diário dos Açores, inventário identifica amianto em 200 edifícios da região e 2.812 privados e Ponta Delgada recebe encontro europeu de especialistas em micro-organismos. Quanto a alguns dos destaques do Asas do Atlântico, Presidente do Governo aponta a autonomia do conhecimento como novo ciclo para os Açores e Bloco de Esquerda exige esclarecimentos sobre a unidade de neonatologia do Hospital de Ponta Delgada. Hoje, no Espaço 1112, onde Santa Maria é notícia, recuperamos a análise de Alberto Costa e Sérgio Ferreira. Amanhã, a nossa convidada é Judite Canha Fernandes. Vai estar em Santa Maria para ministrar uma oficina de escrita e também lançar o seu novo livro, O Mel Sem Abelhas. Esta semana, no programa Ritmos da Informação, acompanhamos mais um percurso de vida. Convidamos para a entrevista Miguel Marques. Ritmos da Informação, para ouvir este sábado, depois do noticiário das 15 horas. Quanto à previsão meteorológica, para o dia de hoje e para as ilhas de Santa Maria e São Miguel, períodos de céu muito nublado com boas abertas. Vento geralmente fraco, 5 a 10 km/h. Mar encrespado, ondas do quadrante oeste, de 1 metro.
4: Conhecemos os destaques da região. Vamos também a esta hora olhar para as principais manchetes dos jornais nacionais. E começamos com o Público desta manhã a destacar o Parlamento e a moção contra Neves que foi chumbada. O Governo anuncia o corte no IRS descartado há uma semana. Destaca ainda para Portugal que recua 20 anos a matemática e leitura. Setúbal e Alentejo estão no fim da tabela. Destaque também para a Liga dos Campeões, os golos do inevitável Haaland derrotaram o Porto no jogo contra o Manchester City. Outros destaques, um estudo, europeus dizem que o continente perdeu a normalidade e não confiam nos líderes políticos. Destacamos agora as manchetes do Jornal de Notícias. Montenegro ultrapassa a censura com mais pensões e menos IRS. Em Olhão, imigrante marroquino terá sido morto com bastonada na cabeça. Os agentes da PSP negam ter cometido qualquer crime. Destaca ainda para o jogo da Liga dos Campeões e com a derrota do Porto por 2-0 frente ao Manchester City. Diogo foi grande, Haaland foi gigante. Rui Borges arrefece as expectativas dos Leões. A nossa Champions será sempre o campeonato. Esta é uma frase de Rui Borges. Na Antevisão, hoje recebem o Galatasaray, que traz até Lisboa Rafael Leão.
5: O Correio da Manhã destaca o extra nas pensões e a baixa no IRS, anunciado ontem pelo Primeiro-Ministro. A moção de censura do Chega foi chumbada no Parlamento. Destaque também para o desastre na educação. Antigo ministro culpa redes sociais. E a terminar, já só falta conferir as manchetes do Diário de Notícias. Hoje a destacar a China, nos 50 anos depois da morte de Mao, mudou quase tudo, exceto o PCC mandar. Montenegro anunciou baixa no...

0: O IRS e prenda para pensionistas na moção de censura. Ainda na política, mudança de sexo. O Chega quer ouvir relatora especial das Nações Unidas acusada de transfobia. Na Alemanha, Merkel diz que a vitória do AfD é uma viragem e critica Merz. Sporting Galatasaray. O jogo acontece hoje. Mais um jogo da Liga dos Campeões. E vamos precisamente conferir as manchetes dos jornais desportivos. O jornal A Bola fala numa confiança inabalável. Rui Borges dá moral ao grupo. Hoje joga-se a fase de Liga, primeira jornada da Liga dos Campeões entre o Sporting e o Galatasaray. O jogo está marcado para as 19 horas, hora dos Açores. Na Liga Portugal, a terceira jornada entre Moreirense e Benfica acontece também hoje pelas 19h45. E a lei de Haaland, o dragão lutou, mas não chegou. Perdeu frente ao Manchester City por 2-0. Na Liga dos Campeões, o Real Madrid também mostrou-se letal frente ao Inter. No recorde, o destaque vai também para o jogo de ontem, nem com Diogo, é o destaque então do jornal O Jogo, ou melhor, o recorde do jornal O Jogo. Destaca também aqui o jogo de ontem, a entrada dura e a derrota do Porto na Liga dos Campeões, faz manchete com o destaque para o jogo de hoje com o Galatasaray do Sporting. E mais um jogo para a Liga Portuguesa com o Moreirense e o Benfica. São os destaques nos jornais desportivos desta manhã de quarta-feira.
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0: Estamos por aqui e daqui a pouco já temos sugestões a pensar no almoço. Mandamos um abraço ao Jorge Benevides, que está connosco na Ilha de São Miguel. Quer mandar um bom dia à família, aos amigos e a todos os colegas de trabalho. Um feliz dia para todos.

novo para a festa. Não, agora é descansar das festas. Que isto foi um verão muito intenso, um verão que ainda não acabou. É certo. Vamos ter ainda em Santa Maria o Festival de Forró. Isto é sempre festa. Entretanto, nós temos aqui mais algumas informações para lhe dar. Vamos olhar para a viatura. Hoje em destaque no stand Rui Car está um Citroën Berlingo 1.6 HDI. Este Citroën Berlingo tem 100 cavalos e é do ano 2018. 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Daqui a pouco virão mais sugestões, a pensar em si, no almoço. Para já vamos mandar beijinhos que nos chegam das Furnas. Anda a Dona Ana, ainda meio assustada com o sismo que se fez sentir em São Miguel. É verdade, Dona Ana, tem sido uma constante nestas nossas ilhas. Que Deus nos proteja. Um beijinho para a Dona Ana, que a esta hora está a tomar o seu pequeno almoço, a ouvir o Bom Dia Açores, como sempre. E claro, como sempre também, mando os beijinhos à família, a filho, o genro e os netos, por São Miguel. Os filhos e os netos, que estão também em Fall River, recebem um beijinho grande da Dona Ana, que também quer aproveitar para mandar beijinhos a todas as suas amigas em geral. Elas sabem quem são. Não podemos dizer agora o nome de todas, mas mandamos um beijinho a elas. Ela pediu-me Santa Maria por Arlindo Andrade. Vamos então cantar a nossa ilha.

0: Uma fantástica viagem aqui pela Ilha de Santa Maria, pela voz do Arlindo Andrade, que esteve cá de férias em Santa Maria. Estamos cada vez mais perto das 9 da manhã. Daqui a pouco vamos à Cultura em Movimento. Hoje no Conversa com Letras há sopa de cenoura e filetes de abrótia para o almoço. É este o prato do dia.
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Estamos consigo nesta manhã, vamos a mais algumas sugestões, a pensar no almoço. 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

Agora chegou a altura de mandarmos beijinhos da Diolinda Peixoto. Ela também está connosco nesta manhã, como é hábito, está sempre connosco. Quero mandar beijinhos ao filho Bruno Vicente, ao David Vicente e a toda a família e amigas. Hoje a Diolinda pediu-me uma canção do David Carreira e para não ser sempre a canção do filho, hoje escolhi a canção do coração. É aqui com Ciro. O circo esteve cá nas festas 15 de agosto.

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Esta junta Zé Filipe e Ana Castela. Estamos a 1 minuto e meio para o sinal das 9. Vamos à Cultura em Movimento, à hora certa, numa parceria com o município. E depois vamos ter via aberta para falar consigo. É verdade, entre as 9 e as 11 vamos estar por aqui para poder atender as suas chamadas telefónicas.

0: Bom dia, são 9 horas.
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2: Vamos então conhecer destaques culturais para os próximos dias, neste mês de setembro, a destacar que ainda hoje decorre o Fórum ELPAZ. De 11 a 13 de setembro vai decorrer a Oficina de Criação Literária com Judite Canha Fernandes e Serena Caccioli na Biblioteca Municipal. E no dia 15 de setembro haverá a apresentação do livro O Mel Sem Abelhas, de Judite Canha Fernandes, na Biblioteca Municipal. De 18 a 20 de setembro decorre o Festival do Forró, em Santa Maria. E de 22 a 27 de setembro, no Atlântida Cine, sempre às 20h30, de entrada gratuita, o Cine Eco 2025. Relembrar que até domingo, dia 13 de setembro, pode ver a exposição Reflexões e Certezas, de Isabela Berri e Henning van Gierck, no Museu em Vila do Porto. E que pode ver também a exposição Impressions in Ec Tempera, de Maria Catalan, também em Vila do Porto, mas pode ser vista até 24 de outubro. Ainda falando de exposições, até ao final do ano, mantém-se patente ao público a exposição Macaronésia, de Filipe Alves, nos claustros da Câmara Municipal de Vila do Porto. E no dia 25 de setembro vai haver a inauguração da exposição Histórias Incompletas, de Pedra e Barro, no Museu em Vila do Porto. Relembramos que às sextas, sábados e domingos há sessões de cinema no Atlântida Cine e que durante a semana há atividades na biblioteca. Mais informações através do código QR ou em exploresantamaria.pt/agenda.
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2: Seja muito bem-vindo. Começa agora a segunda hora do Bom Dia Açores. A partir de agora temos linha telefónica disponível. Estes são os Quadrilha. Boa manhã.

0: Esquadrilha e o Sebastião Antunes, aqui com Quem Casa com Mulher Bonita. Olha, nós vamos ter com o Sr. Eduardo Pacheco, vamos para a Ribeira das Tainhas. Bom dia, Sr. Eduardo.
1: Bom dia, Sra. Lissara, está tudo bem?
0: Está tudo, meu amigo, e consigo? Vai indo?
1: Também está tudo bem, graças a Deus.
0: Ainda bem, ainda bem. E hoje continua abafado e quente aí por São Miguel?
1: Está, sim, senhora.
0: Pois é, umidade sempre elevada. Então, vamos mandar abraços, vamos escolher uma canção?
1: Quero, em primeiro lugar, quero dar um bom dia com muita saúde para ser pai.
0: Obrigado.
1: Ao Paulo de Magalhães.

0: padre Renaldo. Ao senhor João Botelho, daí de Santa Maria. À minha filha, um bom dia. À senhora Merete Eduardo Amélio dos Arribos, com muito açoito para ela. À senhora Merete Sá. Ao senhor Manuel Arruda. E Carlos Alberto de Larém. Uhum. Um bom dia para a gente toda, que era mulher. A música, a senhora já sabe. Continuação de um bom dia e até amanhã, se vocês quiserem.
1: Olha, a música vai já a seguir. Um abraço, bom dia, obrigada.
0: Bom dia, senhora.
1: Adeus, obrigada. Daqui a pouco vamos ouvir o bailinho da Fajã de Baixo, aqui pelo José Manuel. Entretanto, vamos olhar ali para o do fogo. 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Cá está, Sr. Eduardo Pacheco, a sua música, o pedido musical... com o bailinho da Fajã de Baixo. É para dar um pezinho de dança.

0: Vamos bailando o bailinho da Feijão de Baixo. Entretanto, na próxima sexta-feira, dia 11 de setembro, vai haver um jogo de futsal no complexo pelas 18 horas em memória do António Valente. Calha precisamente no dia 11 de setembro, o dia do seu aniversário. Na última hora e depois da informação, vamos falar sobre este jogo e o porquê dele acontecer 11 anos depois da partida do nosso saudoso amigo António Valente. Esta é uma forma de conseguirmos manter viva sempre a sua memória.
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0: E a dona Fátima Clemente, ali por Vila Franca do Campo, quero hoje mandar um beijinho de parabéns ao filhote da Daniela e do Filipe Barbosa. É verdade, o José faz hoje 3 aninhos. Muitos parabéns a toda a família, aos papás, ao José, ao Mano. Que o José tenha hoje assim um dia super, super feliz. Beijinhos grandes, um beijinho da dona Fátima Clemente, que aproveita também para saudar todas as amigas e familiares.

0: 9:15 da manhã, nós vamos agora até Vila Franca do Campo, pois é lá que temos a Dona Maria do Céu. Bom dia, Dona Maria do Céu.
1: Bom dia, Menina Cristiana, bom dia a todos os eventos, estamos a ver neste momento, com bom dia de trabalho, muita cedinha para todos. Olha, está bom dia, está um vale dia, como é disse a menina.
0: Ainda bem.
1: Um dia de sol, um dia de praia. Mas o calor continua a mesma, estou abafada isso.
0: É umidade, sabe? Estamos com temperaturas a 27, 28, com umidades de 90, tem que ficar muito quente. Está terrível.
1: O senhor Paulo Nove disse muito que até o Natal está de horários calores, quem for para a praia, não leva o guarda-sol, leva o ave Natal.
0: O Paulinho diz que até o Natal vai manter-se assim, e onde é que ele tirou o curso de...
1: Ele diz assim, mas leva o guarda-sol, leva o ave Natal, já pendrado e para todas as sombras.
0: É típico do nosso Paulinho.
1: Ele diz que já que ele está mesmo
0: vestida,
1: ela é bem vestida pela pessoa.
0: Mas parecem duas. Diz cada uma que mais parecem duas.
1: Eu quero mandar beijinhos para si e para toda a sua família.
0: Obrigado, igualmente.
1: E para as melhores que você pode. Quando eu digo família...

0: E para a família de São Antônio Valente, para tudo em que para serviço, para minhas amigas todas, todas elas. Um beijinho para a senhora Ana, que ela ontem chorou para mim por causa do sismo. Ela estava tão nervosa, já desde hoje chorando para duas crianças.
1: Infelizmente tem sido uma constante.
0: Eu já estava menando, já estou fazendo, a terra está começando, sempre que a gente não nota. Ela ontem já notamos um bocadinho, aqui na vila, neste mostramento. Ela diz que nas churras fica aquilo das cadeiras.
1: Pois, sentiu mais naquela zona.
0: Estamos com o nosso Senhor, dos Espírito Santo, a nossa Senhora nos acompanha. E assim, vamos ver onde a vida, e sempre que já estamos com o dia de hoje, para a saúde está terrível, porque há pessoas, até não vale a pena. Olha, minha Lucélia, cá, então, mandar beijinhos tão bons para a minha família toda, filhos e netinhos, para o meu irmão que está doentinho, e para a minha sobrinha na Vala. Beijinhos para todos. E a música hoje, a sua escolha, escolha uma música bonita.
1: É? Muito bem. Então vamos escolher daqui a pouco uma canção bonita. Bem, olha, um beijinho.
0: Para também, beijinhos para ele, para a família toda e para todos estamos em frente. Até amanhã, se vocês quiserem.
1: Até sim, amanhã. Um beijinho grande e obrigado.
0: Amanhã.
1: Dona Maria do Céu, que pediu para eu escolher uma canção bonita, deixou-me aqui esta responsabilidade. Entretanto, nós vamos sim mandar uma canção bonita para um casal que hoje completa 3 anos de casamento. São eles, o Carlos Achadinha Mendonça e a sua esposa, a Sandy. Hoje completam 3 anos de vida em comum. Muitos parabéns ao casal, muitas felicidades, que venham muitos, muitos mais anos, com muita saúde, com paz, com amor, que é aquilo que precisamos, não é? Parabéns então ao Carlos Achadinha Mendonça e à Sandy. Eu tenho aqui uma música bonita, escolhida pelo Carlos, para dedicar à sua esposa neste dia de aniversário de casamento. Antes de mais, relembrar que o Carlos Achadinha Mendonça quer também saudar toda a família, os amigos, a Mimi e o Cacá, envia aquele abraço especial para eles. E esta vai para a sua Sandy. Muitos parabéns.

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1: Isso qual é? 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Do Joe?
0: Exatamente.
1: O Rui Kerr? 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
1: Aí anda lá, mas eu então, para não ir sozinho. Não tenho meio vergonha.
0: Vamos lá então.
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2: Estamos consigo nesta manhã e vamos continuar aqui deste lado. A Dona Maria do Céu pediu-me para eu escolher uma canção, não foi? Então eu escolhi esta, do Jorge Ferreira. Pela terra e pelo mar. É bonita, espero que goste, Dona Maria do Céu. Um beijinho grande.
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Um abraço grande a todos os nossos amigos imigrantes. Muitos já voltaram para o Canadá, para a América ou para outros sítios onde vivem. Outros ainda cá estão na Ilha de Santa Maria. Não são muitos, mas são os resistentes que ficam ainda mais alguns dias, se calhar até meados de setembro. Um beijinho a todos e espero que tenham gostado destas férias aqui pela ilha. Muito bem, vamos enviar os parabéns. Beijinhos à cunhada da Lúcia Azeredo, a Nazaré Muniz, que hoje completa 66 parabéns. Primaveras. 66 parabéns, está bonito, está. Olha, a Nazaré hoje faz anos, mas a verdade é que na semana passada a Lúcia Azeredo e o marido dela fizeram anos de idade e depois no dia a seguir fizeram anos de casamento. E pelo que percebi, ela e o marido fazem anos no mesmo dia. Olha só, que coincidência. Também o filho da Lúcia fez anos na semana passada, ou no fim de semana. Portanto, olha, vai os parabéns atrasados para todos aqueles que fizeram anos quando eu cá não estava. Mas hoje a Lúcia quer mesmo mandar um beijinho para a sua cunhada, para a Nazaré, que faz 66 primaveras. Beijinhos da família toda. Lúcia, uma boa quarta-feira para ti. Um beijinho grande.

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0: entretanto, nós temos agora aqui em linha o nosso amigo Luís Pereira, que está ali pela ilha de São Miguel. Não, olha, não vou adivinhar a zona porque eu não sei. Bom dia, Luís.
1: Bom dia, livra-me.
0: Livramento. Deus nos livre de todo o mal.
1: É verdade.
0: Então, Luís, correu tudo bem?
1: Olha, maravilha.
0: Que bom, maravilha. Que bom. Fico feliz quando a gente vem a uma ilha vizinha e corre tudo bem. Isso é o mais importante.
1: Maravilha, o tempo estava belíssimo. Pessoas amigas, espetacular.
0: A gente viu-se pouco tempo, mas pronto.
1: Foi mais que suficiente.
0: É isso. E então, queres mandar os teus abraços, os teus beijinhos?
1: Olha, meus abraços, bem de coração, vá para o meu amigo Zé Eduardo, uhum. E a senhora Fátima, que é a companheira dele. Tudo de bom para eles, fim do meu coração. Não fizerem mais porque não havia mais para fazer. Velho casal, com cinema está em Santa Maria. Nem fim de semana. E pronto. E comi muitas freguesias aí em Santa Maria, comi muito, comi muito bem.
0: Olha que bom.
1: É verdade. Não faltei nada, graças a Deus. Isso mesmo. Um grande abraço para o meu amigo José Eduardo, Val Magreira, que a senhora Fátima, um beijinho para ela. Tudo bom para eles. E mas em Santa Maria também são pessoas excelentes. Estive lá embaixo no pulso, em venda com os gregos.
0: Na festa dos pescadores, festa de São Pedro Gonçalves.
1: Estive lá vendo um tema que, para quem se pôs os olhos, é sempre olhar Maroto, agora Tiago Maroto, eu acho que é Tiago Maroto.
0: É o Tiago Maroto, qual é a música?
1: É uma qualquer, quando olha em mim, que tudo ali, olha em mim, está bom, está bonito. É que
0: sim, senhor. Então a gente daqui a bocadinho vai ouvir uma música do Tiago Maroto, está prometido.
1: Ok, não quero estar, obrigado.
0: Olha, um abraço.
1: E obrigado para aquela senhora pelo prêmio que tem agora na galera.
0: Pronto, Dona Gabriela, é só para dizer que eu guardei bem guardadinho durante estes meses e entreguei tudo direitinho.
1: Dá-me verdade.
0: Um abraço grande, Luís. Tudo
1: obrigado,
0: bom para ti, Sália. Bom trabalho.
1: Obrigado igualmente.
0: Obrigado. O nosso amigo Luís Pereira está ali no Livramento. Um abraço muito grande para ele, com tudo de bom. Ele que esteve cá a passar um fim de semana em Santa Maria, esteve na festa de São Pedro Gonçalves, esteve pelas nossas freguesias, foi muito bem recebido, mandou aqui um abraço aos amigos em Almagreira, que com ele estiveram. Um abraço grande. Eu gostei de ver o Luís, mesmo que por pouco tempo. Entretanto, a dona Gabriela Braga, a senhora que fez o prémio que o Luís Pereira ganhou, está aqui connosco. Quer mandar um abraço a todos, não é, dona Gabriela? As melhoras para si. Um beijinho às suas filhas, aos seus netos, à dona Fátima Clemente e a todas as amigas. E amigos também. Cá está a música da Senhora das Candeias.

Nossa Senhora das Candeias. Olha, quero mandar um abraço ao Tony Cabral nos Estados Unidos. Está a ouvir a rádio? A trabalhar, ainda a trabalhar. Manda um bom dia a todos, à Mimi, ao Cacá, para todos os ouvintes e um beijinho mesmo grande à sua netinha Amália. Ela que fez 6 mesinhos e está uma boneca. Muitos parabéns pela Amália. Beijinhos então ao Tony Cabral, à esposa dele, com tudo de bom e muito obrigado por mesmo longe nunca se esquecerem de nós e estarem sempre, sempre em sintonia com o Asas do Atlântico. Antes de irmos a um dos temas do Tiago Maroto, nós vamos deixar aqui mais sugestões. 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

0: 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Vamos aos nossos bons conselhos comerciais e daqui a pouco vamos ouvir o tema do Tiago Maroto ali para o Luís Pereira.
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0: Vamos ouvir um dos temas do Tiago Maroto. Ele esteve cá em Santa Maria a propósito das festas dos pescadores, festas São Pedro Gonçalves. Este é o pedido musical do Luís Pereira. Até raiar o dia. Daqui a pouco nós temos beijinhos para o José. A Daniela quer mandar beijinhos ao filhote que hoje faz anos. Já lá vamos.

Animo, me animou bem a festa dos pescadores no cais em Vila do Porto. Estamos cada vez mais perto das 10 da manhã. Vamos continuar com sugestões a pensar no almoço. 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
2: E agora, nós temos um pedido musical muito importante e eu espero que o José nos esteja a ouvir. Porque eu sei que ele gosta de cantar esta música. Diz a mãe que quem o conhece sabe que ele canta todos os dias sem fim. Deve ser uma festa, não é, Daniela? É isso mesmo, hoje o nosso José faz aninhos, 3 anos, o José Traquinas. É o filho da Daniela e do Filipe Barbosa. Aqui vai um beijinho mesmo, mesmo grande da mãe, do pai, do mano e de toda a família. Ó José, que tenhas assim um dia super feliz. E parece que o tema da festa é a construção. Parece que ele anda sempre metido em obras. Por isso, cá está o trator Power Race. Beijinhos, José. Muitos parabéns. Beijinhos aos papás.

Muitos parabéns, José. Continues a cantar o Trator Power Race e a estar nas tuas obras e nas tuas construções. Beijinhos, muitos parabéns, o José faz 3 aninhos. Hoje também temos mais um aniversariante, é o Nico Pinto, é o enteado da Nanda. A Nanda vive na Alemanha. O Nico faz 25 primaveras e a Nanda e o pai, o Vítor, querem mandar-lhe um beijinho muito grande. Vai também um abraço do Dominique. Muitas felicidades, Nico. Muitos parabéns.

Parabéns a todos os aniversariantes. E para fecharmos esta segunda hora do Bom Dia Açores, temos o Jorge Alexandre. Vem aí as notícias à hora certa e depois vamos falar de um jogo de futsal que vai acontecer na sexta-feira aqui em Santa Maria, em memória do António Valente. É no dia 11 de setembro, no dia do seu aniversário. Vamos falar com o Zeca Valente mais daqui a pouco.

0: Bom dia, são 10 horas.
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2: Sejam bem-vindos a este espaço informativo. Vamos conhecer alguns dos destaques noticiosos. Presidente do Governo aponta a autonomia do conhecimento como novo ciclo para os Açores. Bloco de Esquerda exige esclarecimentos sobre a unidade de neonatologia do Hospital de Ponta Delgada. O Presidente do Governo dos Açores, Manuel Bolheiro, defendeu esta terça-feira que os próximos 50 anos da autonomia açoriana devem abrir um novo ciclo assente no conhecimento, na qualificação, na inovação e na capacidade de transformar os recursos e as especificidades do arquipélago em oportunidades de desenvolvimento. A mensagem foi deixada durante uma sessão evocativa dos 50 anos da tomada de posse do primeiro Governo Regional dos Açores, que decorreu no Salão Nobre do Palácio da Conceição, em Ponta Delgada, precisamente meio século depois do momento fundador, a 8 de setembro de 1976. Para Manuel Bolheiro, depois de 5 décadas em que a autonomia permitiu aos Açores construir instituições próprias, aproximar a decisão política das populações e recuperar de atrasos históricos em áreas fundamentais, o desafio agora passa por acrescentar uma nova dimensão à capacidade de decidir e agir da região. É aqui que começa um novo ciclo da nossa autonomia política, autonomia do conhecimento, afirmou Bolheiro. O líder do Executivo açoriano colocou as pessoas no centro desta visão para as próximas décadas, defendendo a necessidade de formar mais e melhor, reter talento açoriano e, simultaneamente, criar condições para atrair novas competências para o arquipélago. Não há economia do futuro sem pessoas qualificadas, não há inovação sem conhecimento, não há desenvolvimento sem talento, declarou Bolheiro. Esta autonomia do conhecimento sustentou, deve ter expressão económica, cultural e social e permitir aos Açores produzir conhecimento mais qualificado, gerar inovação e transformar os ativos próprios da região em novas oportunidades de progresso. Entre estes ativos está o mar, a dimensão oceânica do arquipélago, defendeu Bolheiro, vincando que esta abre possibilidade na investigação científica, biotecnologia, monitorização dos oceanos, valorização sustentável dos recursos, economia azul, com potencial para gerar atividade económica e emprego qualificado. Referiu também a transição climática e energética,

o digital e o espaço como áreas decisivas para o futuro. Na evocação dos 50 anos da tomada de posse do primeiro executivo açoriano, José Manuel Bolier recordou igualmente o caminho percorrido desde 1976 e o impacto da autonomia na transformação económica e social das nove ilhas. O líder do PS Açores, Francisco César, afirmou esta semana, no início das jornadas parlamentares do partido, dedicadas à preparação do novo ano parlamentar, que o Partido Socialista deve assumir uma intervenção centrada na construção de soluções e na afirmação de uma alternativa política para a região. Este é um novo ano em que o Partido Socialista e o seu grupo parlamentar devem privilegiar, em detrimento de ser um partido tradicional de oposição, ser o partido essencialmente de construção, afirmou Francisco César, defendendo que o Partido Socialista tem de se afirmar como partido de construção e de uma alternativa política para os Açores. Para o líder socialista, esta necessidade resulta também da avaliação que o PS faz da atual governação regional, que considera marcada por insucesso em áreas fundamentais, como turismo, agricultura e pescas. No turismo, com quebras sucessivas no número de dormidas, no número de viagens para os Açores, e isto está a penalizar a economia regional, afirmou Francisco César, referindo que, no caso da agricultura, há dívidas aos agricultores, com o preço do leite a descer, o consumo a decrescer, enquanto que as pescas destacou dificuldades provocadas por dívidas do Governo Regional por baixa do preço de vendas. Francisco César destacou também o agravamento do custo de vida, apontando dificuldades no acesso à habitação, o preço dos combustíveis e os problemas existentes nos transportes públicos. É necessário agir, afirmou César, defendendo que o PS deve continuar a apresentar propostas concretas para responder às dificuldades dos açorianos, nomeadamente ao nível dos combustíveis, de apoio ao cabaz alimentar e do apoio aos estudantes. O líder socialista sublinhou ainda que o PS deve apresentar soluções para setores produtivos da região, referindo que no âmbito da agricultura ter medidas que ajudem os agricultores e começando desde já por pagar aquilo que se deve aos agricultores. Francisco César defendeu que esta capacidade de apresentar propostas deve marcar a intervenção socialista durante o novo ano parlamentar, para que os açorianos percebam que o PS não se limita a fazer oposição. O líder do PS Açores destacou também a disponibilidade do partido para construir consensos em matérias estruturantes para a região, recordando a reforma do acesso à administração pública como um exemplo de uma proposta socialista que mereceu o apoio do governo regional. Francisco César apontou ainda a educação como uma das áreas em que o PS pretende alcançar entendimentos, recordando que o partido apresentou a necessidade de ser realizado um projeto de interesse comum. O Chega Açores considera que o processo de privatização da Azores Airlines deve avançar com transparência e rigor, depois de ter terminado o prazo para a apresentação do processo de compra. Num requerimento enviado à Assembleia Legislativa Regional, os deputados questionam sobre o número de candidaturas formalmente apresentadas, bem como sobre a identidade das empresas, entidades, agrupamentos ou consórcios que manifestaram interesse na aquisição de Azores Airlines. O Chega pretende saber ainda se houve candidaturas excluídas ou consideradas inválidas, quais os motivos desta decisão e quais as próximas fases do processo de privatização, bem como o calendário previsto para a sua concretização. No requerimento, os deputados do Chega Açores pedem esclarecimentos sobre o número e identificação das candidaturas apresentadas, eventuais exclusões, os próximos passos do procedimento e o momento em que a Assembleia Legislativa será informada sobre o resultado desta fase do processo. O Chega Açores considera que a privatização da Azores Airlines deve avançar, mas deve ser conduzida com transparência e defesa do interesse regional, garantindo que a solução encontrada permita à companhia aérea que faz a ligação dos Açores com o exterior ser economicamente sustentável, sem voltar a colocar sobre os contribuintes a fatura de uma má gestão. Para José Pacheco, líder parlamentar do Chega Açores, a privatização da Azores Airlines é uma oportunidade para acabar com anos de prejuízos suportados pelos açorianos, mas não pode ser uma operação feita às escuras. José Pacheco diz que o partido defende a privatização, mas defende também transparência absoluta neste processo. Não queremos uma SATA eternamente dependente do dinheiro público, bem como tenha acontecido até aqui, queremos uma companhia sustentável com gestão privada e sem estar permanentemente de mão estendida aos contribuintes, mas precisamente porque estamos a falar de uma empresa que custou milhões aos Açores, exigimos transparência total, concluiu José Pacheco. O Bloco de Esquerda Açores considera que a transferência de bebés recém-nascidos para os hospitais fora da região por falta de espaço na neonatologia do Hospital de Ponta Delgada é muito preocupante e a situação representa riscos acrescidos para a continuidade assistencial, para a estabilidade clínica dos recém-nascidos e para o bem-estar das famílias. O Bloco de Esquerda enviou um requerimento ao Governo Regional a exigir esclarecimentos sobre esta situação que considera ser crítica e que afeta a unidade de neonatologia do Hospital Modular de Ponta Delgada e que foi confirmada pela própria coordenadora do serviço em declarações públicas que classificou a situação como insustentável. Segundo uma nota do Bloco de Esquerda, estas transferências neonatais forçadas, motivadas por

0: incapacidade bucal representam riscos acrescidos para a continuidade assistencial, para a estabilidade clínica dos recém-nascidos e para o bem-estar das famílias açorianas. Para o Bloco, a gravidade da situação é reforçada pelos indicadores da mortalidade neonatal recentemente divulgados, que voltam a colocar os Açores entre as regiões do país com pior desempenho, com valores superiores à média nacional, sendo estes dados reveladores de fragilidades persistentes na resposta perinatal e neonatal da região, refere o Bloco de Esquerda. António Lima, deputado único do Bloco de Esquerda no Parlamento dos Açores, questiona o governo sobre o número de transferências neonatais realizadas em 2025 e 2026, as medidas previstas para reforçar a capacidade do serviço e evitar novas transferências de recém-nascidos e quais os planos do Executivo para a neonatologia, nomeadamente se pretende aumentar a capacidade existente no imediato ou se isto apenas acontecerá quando as obras do edifício principal do H10. O Bloco de Esquerda considera que a segurança materno-infantil deve ser uma prioridade absoluta e que o Governo Regional tem a responsabilidade de garantir uma resposta neonatal robusta, sustentável e alinhada com padrões de qualidade e segurança. Antes de finalizarmos este espaço informativo, vamos conhecer a previsão meteorológica para o dia de hoje e para as ilhas de Santa Maria e São Miguel. Períodos de céu muito nublado com boas abertas, vento geralmente fraco, 5 a 10 km/h. Mar em crespato, ondas do quadrante oeste de 1 metro. Está assim concluído este espaço noticioso. Desejo-lhe um ótimo dia.
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2: Uma vez mais, bom dia. Estamos então de regresso. Esta é a última hora do Bom Dia Açores nesta manhã de quarta-feira, dia 9 de setembro. Relembrar que a informação vai estar de regresso agora às 14 e mais tarde ao sinal das 16. Vamos então à última hora. Daqui a pouco vamos falar de um jogo de futsal em memória do saudoso António Valente. Vai acontecer na sexta-feira, dia 11, dia do seu aniversário.
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2: Estamos por aqui. Venha connosco até às 11.

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0: São 10 horas, 16 minutos e alguns segundos. E eu disse-lhe que iríamos falar de um jogo de homenagem em memória do nosso saudoso amigo António Valente, precisamente no dia do seu aniversário. Será na sexta-feira, dia 11 de setembro. E quando se assinalaram, no passado dia 6, 11 anos da sua partida. E porque as pessoas só morrem quando nós nos esquecemos delas, certamente que isto não irá acontecer com o nosso amigo António Valente. A família, os amigos e os ouvintes que ao longo de tantos e tantos anos estiveram sempre aí deste lado com ele. Vamos falar deste jogo porque é importante darmos aqui esta informação, os horários e o que é que vai acontecer. E para falar disso, nós temos aqui por telefone, porque ele não está aqui na Ilha de Santa Maria, o irmão do António Valente, o Zeca Valente. Bom dia, Zeca.
1: Bom dia, bom dia.
0: Zeca, olha, vai acontecer um jogo em memória do António Valente. Eu há pouco dizia uma frase que não é um clichê: as pessoas só morrem quando nós nos esquecemos delas.
1: E é verdade, é pura verdade. Em primeiro lugar, bom dia para todo o auditório do Provazes do Atlântico, nomeadamente aqueles que nos escutam através da emissora. É verdade, essa é uma frase que não é lá para a lista, como costuma dizer, mas é uma frase real. E não há dia nenhum na vida que eu não pense nele, e por isso mesmo eu digo que ele não está ausente de nós, nomeadamente da família, daqueles que o adoravam, daqueles que conviviam com ele. E isso é a melhor maneira de mostrar uma vez mais de que o meu irmão continua vivo e bem presente na vida dos marienses e de todos aqueles que eram seus amigos, em principal a família, os amigos romeiros. Eu costumo dizer que sou felizardo porque eu sou duplamente irmão do meu irmão. Eu sou irmão de sangue e irmão romeiro. Por isso a alegria é dobrada. Eu não podia deixar passar essa data porque também já passaram muito tempo e às vezes eu acho um bocadinho, não sei como classificar, o comportamento dos marienses que por vezes deixam-se esquecer daqueles que tanto deram à ilha. Enfim, vamos continuar a relembrar todas essas pessoas que tanto nos deram e que tanto deram à ilha. Enfim, para que as suas memórias sejam eternas.
0: Claro que sim. E no passado dia 6, assinalamos 11 anos, 11 já, da partida do António Valente. Parece que foi ontem, não é?
1: É verdade. São precisamente daqui a 2 ou 3 meses, também fará 11 anos que eu não vou a Santa Maria. Portanto, por incrível que pareça, as coisas penso que coincidiram. 11 anos da sua partida e 11 anos que eu não vou a Santa Maria. Ou seja, a última vez que eu fui aí foi pelo Natal, uns meses depois de ele ter falecido, e depois nunca mais fui. Tenho pena não estar presente, mas sei que as pessoas que eu indiquei para que organizassem essa homenagem a ele são pessoas de inteira confiança, são pessoas que tinham muita estima e que tudo farão para que a sua memória seja reativada, seja relembrada, enfim, para que aquilo que nós dizemos que é que ele faleceu, mas está sempre vivo entre nós.
0: É isso. E o jogo vai acontecer precisamente no dia de aniversário. O António Valente faz anos a 11 de setembro e ele tantas vezes por aqui de manhã fazia uma festa no dia do seu aniversário. Era típico dele, todas as manhãs. Até porque também há mais alguns amigos que fazem anos nesta data. Portanto, se calhar foi escolhido o dia 11 por ser o dia do seu aniversário.
1: Exatamente, foi precisamente por isso. Por coincidir o seu aniversário e o aniversário.

0: história em si é uma demonstração de que ele continua vivo. Ele faria 76 anos, e faz 76 anos, porque ele continua vivo nas nossas memórias, nas memórias dos seus amigos, nomeadamente aí de vocês que trabalharam durante muitos, muitos anos com ele. E quero agora agradecer, uma vez que estou no ar, eu, em nome da minha família, queremos-te agradecer imenso por teres dado continuidade ao programa que ele tanto adorava, que era o Bom Dia Açores, e acho que é uma forma de diariamente o homenagear.
1: Obrigado. E de facto, não há nenhum dia que eu entre aqui que vá fazer o programa que não me lembre dele.
0: É verdade, o meu irmão era uma pessoa muito marcante. Era uma pessoa, pronto, passava, deixava sempre a sua marca. Pelo seu bom humor, pela sua forma simpática de lidar com as pessoas. Eu sou uma testemunha viva de quanto é que eu sofri, entre aspas, no último ano que ele foi de Romeiro comigo, porque nós praticamente íamos deitar à hora de nos levantar.
1: Uhum.
0: Porque havia sempre alguém que sabia onde nós pernoitávamos, e aquilo era uma afluência de pessoas à casa onde nós estávamos a ser recolhidos, tudo porque para estarem com ele. Até que chegou uma certa altura em que eu disse nesse mesmo ano ao meu mestre que na última noite que eu pusesse a dormir com outro para eu poder chegar ao destino com os olhos abertos, porque o cansaço era de tal ordem, não físico, porque durante o dia a gente vai rezando, vai cantando, vai fazendo brincadeiras que são normais numa romaria, mas o cansaço psicológico e saber que precisava também de ter um bocadinho de sono que não tinha. E eu sei o que era a alegria das pessoas saberem que ele estava nas ruas de São Miguel. Tanto é que nós tínhamos às vezes tanta preocupação de pedir às pessoas, nesse caso nós chamamos as pessoas por irmãos, que não invadissem o nosso espaço, porque estávamos numa romaria, mas a loucura das pessoas era tanto entrar com ele. Portanto, não havia lugar nenhum que ele passasse que as pessoas não tivessem curiosidade de estar com ele, gosto de estar com ele, enfim. Foi um ano muito sacrifício, mas que eu repetiria por muitos e muitos anos só para ele estar connosco.
1: E que o marcou também a ele, porque depois de ter vindo desta romaria, aquilo que ele partilhava connosco era precisamente isso, que o tinha mudado, que tinha mudado qualquer coisa.
0: Eu senti nele, desde logo, eu lembro-me disso muita vez. Quando nós nos encontramos, os irmãos Romeiros, e falamos, e cada ano que passa estamos juntos, falamos naquilo que se passou com ele. Eu, por exemplo, eu sei que ele me deixou um legado, que é sempre que os Romeiros têm uma missa à sua responsabilidade, eu faço sempre a leitura. Sempre que os Romeiros saem, eu sempre que chego à freguesia, uma das que eu faço sempre é a memória dele. E porquê? Porque eu sei que a última leitura que ele fez de Romeiro foi precisamente comigo. E isso foi um marco que me deixou muito forte e que nunca me esquecerei. A forma como brincavam com ele depois, a forma como ele lia, uma forma que punha toda a igreja em silêncio, isto de facto da forma como ele me fazia uma leitura, que era além da leitura, é preciso só já ser de relevo, as pessoas faziam um silêncio porque era um regalo ouvir ler uma leitura na igreja.
1: Claro que sim, a voz inconfundível.
0: Ainda hoje tem.
1: Que nós ainda ouvimos, é verdade.
0: Que o imitam. Que se lembram dele e das situações que ele passou, dos compromissos que ele se esqueceu, enfim, uma data de coisas. São essas pequenas coisas que me fazem pensar nele diariamente. Às vezes até costumo dizer aos meus amigos que se Deus viesse à Terra e me pedisse para trocar com ele, eu faria, porque eu sei o vazio que ele deixou em Santa Maria, eu sei o buracão que ele deixou a todos os seus amigos, em especial à família, e eu não consigo desassociar o Asas do meu irmão e o meu irmão do Asas, para além do carinho que eu tenho muito grande pelo clube em si, que foi um clube que eu me habituei a também a crescer e faz parte da minha vida. O Asas faz parte também da minha vida, porque é um clube que me diz muito, E além disso, sei comer mal, deixou um tentáculo, pelo menos, aí nessa casa.
1: Claro, deixou o seu legado, que vai ser para sempre recordado. Zeca, o jogo vai acontecer pelas 18 horas, não é?
0: Pelas 18 horas, no pavilhão.
1: No complexo desportivo.
0: Sim, complexo de Santa Maria.
1: E as equipas são feitas pelos amigos dele?
0: As pessoas que queria deixar aqui duas notas importantes. A primeira, agradecer imenso ao Márcio e ao Miguel. O Zé de Mel, pois esse está sempre em todos. O nosso Zé de Mel. Pela organização do evento em si. E a outra são os patrocinadores. Eu queria fazer aqui um ênfase muito forte, porque continuam a ser os mesmos que há 10 anos, quando eu elegi o meu irmão pela primeira vez em Santa Maria, que é a Marques Limitada e o modelo Continente. São dois patrocinadores que, sempre que eu falo no nome do meu irmão, não preciso dizer o que é que preciso. Basta dizer-me só, diga aquilo que quer. E nós estamos aqui disponíveis, não faltava outra coisa, senão nós não cedermos ao ser pedido. Portanto, é com muito agrado que eu vejo ainda essas empresas, que são empresas de relevo a nível Açores, que também tinham um carinho muito especial pelo meu irmão. Basta só pedir e eles estão disponíveis para ceder aquilo que é necessário. São dois patrocinadores fortes, porque nos dias que correm não é fácil arranjar patrocínios, mas esses mesmos dois patrocinadores foram incansáveis e puseram-se logo à disponibilidade, tanto é que a própria fotografia que foi gravada nos t-shirts foi-me pedido que eu enviasse duas ou três para que ela ficasse melhor, em melhores condições. Seria depois em acordo com a família, gravadas nos t-shirts. Espero que gostem, espero que aqueles que a vão receber, que a guardem com carinho e, acima de tudo, que corra tudo bem. E que o meu irmão lá em cima sabe que continua a ter muitos amigos cá em baixo que se lembram diariamente por ele.
1: E ele gostava tanto de desporto, era uma pessoa muito ativa, e qualquer pessoa pode ir ver este jogo, não é, Zeca? Qualquer, estão todos isso convidados.
0: Isso é aberto à população toda da ilha, e se quem quer tem porta aberta.
1: Para ir ver.
0: Isso, exato.
1: É isso. Zeca,
0: espero que os amigos, quando marcarem um gol, seja qual for a equipa, que se lembre dele e que lhe diga esse mesmo gol a ele.
1: Claro que sim, tenho a certeza que é isso que irá acontecer, seja qual for a equipa que marcar o gol, porque quando entrarem as duas equipas em campo, são todas da equipa António Valente, isso é indiscutível.
0: Já agora, antes que me esqueça, queria também fazer um agradecimento muito especial à senhora Presidente da Câmara Municipal de Vila de Porto, Bárbara. Quando eu fiz o pedido para o pavilhão, para o complexo, nesse caso, foi de extrema amabilidade e pronto, ficou-se logo a ceder o espaço para eventos do mesmo.
1: Muito bem.
0: Um beijinho muito especial para ela e um agradecimento, porque sei também que era e é filha de um saudoso mariense. Todos nós também recordamos, muito mais aqueles como eu e tu, que somos do Sporting.
1: É verdade. O Zé Humberto também era sportinguista. O Valente era um grande sportinguista.
0: Sim. A família toda.
1: Olha, Zeca.
0: E o pai da Barba também.
1: Sou o Zé Humberto.
0: Não é um privilégio, mas senti um carinho especial por ter estado aqui com ele no dia que ele partiu. Todos aqueles que eu me consigo despedir, que são da minha terra, eu sinto um orgulho enorme, porque nós não devemos lembrar só das pessoas quando estão vivas, mas também quando partem, que é um momento doloroso. E a família, mesmo a pessoa que parte, receber um carinho da nossa parte é sempre essencial.
1: Claro que sim. Cá por nós vamos continuar a relembrar o António Valente todas as manhãs. Olha, um abraço muito grande. Espero sinceramente que o jogo corra muito bem, que se marquem muitos golos, e certamente que ele estará lá em cima a festejar. E é importante este tipo de iniciativas para que não nos esqueçamos.
0: É muito importante, porque nós possamos também valorizar um bocadinho mais os nossos marienses, que às vezes

0: parece que para serem valorizados têm que sair da sua terra e não precisam. Porque os marenses têm muito valor, têm muita credibilidade e acima de tudo são pessoas muito inteligentes.
1: Zeca, muito obrigado.
0: Olha, eu que agradeço esse pequeno espaço para poder falar um pouco mais uma vez do meu irmão. Agradecer-te uma vez mais por tudo aquilo que tens feito e não deixares a memória dele ser esquecida, tanto a ti como ao Paulinho. E um beijinho para ti, bom trabalho.
1: Obrigado. Um beijinho grande. O jogo é esta sexta-feira, em dia de aniversário do António Valente, às 18 horas. E Zeca, para fecharmos esta conversa, vamos ouvir o hino do Gonçalo Velho, porque o relato é feito pelo nosso amigo António Valente. Vamos ouvir, vamos recordar. Um abraço muito grande. Até à próxima.
0: Para ti também, bom trabalho. Obrigado pela atenção.
1: Obrigado. Zeca Valente é irmão do António Valente. Vai haver esta sexta-feira um jogo em memória do nosso saudoso amigo. É no complexo às 18 horas. As duas equipas vão entrar em campo em memória do António Valente. Vamos ouvir o hino do Gonçalo Velho, porque o relato neste hino é feito precisamente pelo Valente. Ele que era um amante do desporto aqui na Ilha de Santa Maria.

0: É esta sexta-feira, dia 11 de setembro, que haverá este jogo de futsal no Complexo Desportivo pelas 18 horas, em memória do António Valente. Escolhemos o hino do Gonçalo Velho apenas porque é a voz do nosso amigo António Valente a fazer aqui o relato deste jogo com o golo do Márcio Costa. Um abraço muito grande ao Zeca e já sabe, é às 6 da tarde, esta sexta-feira, pode ir ao Complexo ver o jogo.
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0: teu açúcar. Clemente, olha lá, cuidado com os diabetes. Olha, vamos ter com a Dona Eusébia, está nos Arrifes e hoje a filha está em festa de anos, a Cidália. Bom dia, Dona Eusébia.
1: Bom dia, cara linda.
0: Muitos parabéns à Cidália.
1: Olha, obrigada.
0: A Cidália faz quantos anos? Sabe-me dizer agora ou já não se lembra?
1: A Cidália faz 56 anos.
0: 56, ah, bonita idade. Dona Eusébia, ela foi uma menina bem comportada durante a infância ou era assim daquelas boas para a tosse?
1: Não, era muito bem comportada.
0: Bom para a tosse era o Horácio. Este é que fazia das suas, pôs os cabelos brancos à mãe. Muito bem, quer então mandar um beijinho à Cidália, não quer?
1: Quero sim.
0: Uhum, e mais beijinhos para cá.
1: Primeiro vá para ti, Gisela, para o teu marido, para o teu querido filho e muitas melhoras para o teu querido pai.
0: Muito obrigada.
1: E para a resto da tua família.
0: Igualmente, melhoras para si também.
1: E vá também para a minha família, tudo em geral, e para as minhas amigas e amigos de extensão. Eu digo que já sabes o que é, que é querer desejar os parabéns à minha filha.
0: É uma música de parabéns para a Cidália, pois então, e nós daqui a pouco vamos mandar. Está prometido.
1: Sim.
0: Olha, um beijinho grande para si, Dona Eusébia.
1: Também para si, Lisete, e boa graça à sua casa.
0: Tudo de bom, obrigado. Adeus, um beijinho. Muito obrigado ali à Dona Eusébia. Vamos daqui a pouco mandar parabéns à Cidália, mas para já... Os parabéns vão ali para o Bernardo, porque hoje o Bernardo faz 4 aninhos. Aqui vai um beijinho da avó, da Vera Branco, e de toda a família. Bernardo, muitos beijinhos, muitos parabéns. Um dia muito feliz e vais ter certamente.

É verdade, mas vamos então enviar os parabéns também para a Cidália da sua mãe e da família. E a Dona Ana Ferreira nas Furnas também quer mandar um beijinho de parabéns à filha da Dona Eusébia, à Cidália. Com muitas felicidades para ela, muita saúde.

0: Parabéns a todos, todos os aniversariantes. 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
0: 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E nós vamos até São Miguel, Ponta Garça, pois é lá que temos a nossa amiga Mimi. Bom dia, Mimi, está tudo bem?
2: Bom dia, que a mão salva a minha gente, como é que vão?
0: Está tudo bem por aí, Mimi?
2: Graças a Deus, eu

0: Cabum, que é o estadio principal.
1: É isso mesmo.
0: E corra tudo bem.
1: Há de correr, se Deus quiser.
0: Obrigado, sério. Os parabéns para muitas felicidades por causa da Xadinha Mãe Justa e para o seu esposo.
1: A Sandy, eles hoje fazem 3 anos de casados.
0: Ah, é muito feliz que sejam.
1: É isso mesmo.
0: E que os parabéns para os meninos que fizeram nomes. Muitos beijinhos.
1: O José, o Bernardo. Hoje temos a
0: filha. Aqueles são 25.
1: A filha da dona Eusébia, a Cidália, também faz anos. Temos muitos aniversariantes.
0: Já não sei o nome dela. A Cidália tem muitos parabéns, muitas felicidades, muitas
1: felicidades. Muito bem.
0: E hoje vá na carita também, que é carizinha. Seguindo silêncio, já para o nosso rei da rádio, Tony Zadan.
1: É isso, no passado dia 6 assinalamos 11 anos. E sexta-feira, agora que vem, ele faria anos.
0: Dia 1 de setembro, o dia das torres.
1: Das Torres Gêmeas, é verdade, do atentado. É verdade, é verdade. Ele falava tantas vezes nisso. Dizia que tinha sido mesmo no dia dos anos dele, veja lá.
0: Minha rica senhora, eu adorava, eu dizia que ela linda de voz. A gente sabe, para toda a gente, que agora a gente tem que dizer nisso, que acaba a homenagem ao nosso rei da Rá.
1: Claro, vamos ouvir já o segundo silêncio.
0: Bem merecido.
1: E ele gostava muito desta canção. Vamos ouvi-la daqui a pouco, está bem? Beijinhos então, até amanhã, se Deus quiser.
0: Beijinhos, até amanhã. Gostei muito de ver o Sr. Zeca, que é o seu irmão, porque ele fala muito nesse Zeca, que era o seu irmão.
1: Beijinhos e um abraço ao Cacá, está bem?
0: Está tudo bem, querida. Se amanhã vocês quiserem,
1: até amanhã. Claro, beijinhos.
0: Muitos beijos.
1: Obrigada, obrigada. Vamos então ouvir segundo silêncio em memória do Valente.

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1: Asas do Atlântico. Estamos consigo. E o Bom Dia Açores está praticamente no fim nesta manhã de quarta-feira. Amanhã vamos estar de regresso. 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Então deixa-me dançar contigo. 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É desta forma que nós nos despedimos. A todos, obrigado por terem estado aí desse lado. E não se esqueça que sexta-feira, 11 de setembro, vai haver um jogo de futsal no Complexo, à tarde, pelas 18 horas, em memória do António Valente, em dia do seu aniversário. Está convidado a ir ver o jogo.

0: 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São 11 horas.
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0: Este é então o momento certo para lhe dar as boas-vindas a este espaço informativo intitulado Santa Maria Notícia. No programa de hoje vamos recuperar a análise de Alberto Costa e Sérgio Ferreira. Sérgio, chegamos então ao mês de setembro. Neste programa que acontece mensalmente, falamos ou fazemos um pouco daquilo que é o balanço desta época de verão na Ilha de Santa Maria. Notou mais gente, menos gente?
1: Olha, isso é assim, por aquilo que me foi dado a perceber, eu estou falando por aquilo que me foi dado a perceber, nas minhas idas à praia, à restauração, etc., eu francamente não notei menos gente. Também não notei muito mais, mas achei que esteve muito composto, digamos assim. Pelas minhas conversas com algumas pessoas ligadas à restauração, todos eles foram mais ou menos da mesma opinião. Se bem que não falei com todos, como é óbvio, mas falei com alguns que não foi. Aliás, o verão ainda não acabou, infelizmente, ainda espero que setembro seja um mês ainda com alguma força, se bem que já sabemos que a maioria das pessoas tiveram que se ir embora, têm que trabalhar, têm que ir para a escola, até essas coisas todas. Mas a opinião deles foi que foi bom, mas foi um pouco mais fraco, não foi muito mais fraco. Eu estou falando da opinião das pessoas que têm ligadas ao setor da restauração, mas foi um pouco mais fraco. Ora, isso também pode-se dever a outro fator. Podemos ter tido, se calhar, o mesmo número de pessoas, que só depois a estatística o dirá, e obviamente sem números não vale a pena estarmos aqui a adivinhar. Mas pode também acontecer que aqueles que nos visitaram tenham feito menos procura da restauração, não deixaram de estar cá, não deixaram de consumir, etc, etc, mas não procuraram tanta restauração. É, não é? Não sei se será esse o caso. E, infelizmente, até agora ainda não tive oportunidade de falar com ninguém ligado ao setor da dormida, ao setor hoteleiro, quer seja hoteleiro, de alojamento local. Mas lá para outubro, penso que é outubro que vão sair os números de agosto, que são os que interessam mais. Francamente, já saíram os de julho, mas eu só vi o global dos Açores, sei que desceu. Não sei se Santa Maria desceu, se não. Desceu, mas estava a dizer que desceu, mas foi residual, exatamente, foi residual. E às vezes esse residual até pode ser que entrou outra gente que não contou, porque vamos ver que ele é baseado em dados da hotelaria. E os dados da hotelaria também, nem toda a gente vem para a hotelaria, principalmente a hotelaria restada. Mas, digamos, a percepção global daquilo que eu vi é que estivemos mais ou menos ao mesmo nível do que o ano passado, que já foi um ano bom, do que o ano passado. Também por experiência própria, onde eu estive, na praia, nos diversos restaurantes que frequentei durante o verão, etc., sempre casas muito boas. Tenho que dar os parabéns ao setor da restauração mariense, porque realmente em todo o sítio que eu comi esteve muito bem, mas muito bem, bom em qualquer lado, bom em qualquer lado. E as pessoas que me acompanharam em diversos restaurantes, não vou agora estar aqui a dizer nomes, que é para não criar, porque obviamente não fui a todos, só fui a alguns, mas toda a gente que me acompanhou gostou muito. Pessoas com quem falei na praia, etc, etc, de outros restaurantes que não fui, também falaram muito bem. E portanto acho que de uma forma geral estamos de parabéns. Aquilo que são os eventos, né, digamos, que servem como polo mais atrativo para, em termos de massas, também correram todos para aquilo que me foi aí, tive basicamente em todos, para aquilo que me pude aperceber, correram todos bem. Infelizmente, começámos com o Maia Folk, depois tivemos os Blues, que correram muito bem, se calhar aí sim com um pouco menos gente do ano passado, mas pode ser uma questão sazonal. Nós sabemos que os Blues têm muito a ver com as pessoas que vêm de São Miguel, que são uma grande parte do público, e este ano, por esta ou por aquela razão, se calhar não puderam vir, mas o festival em si foi excelente e foi um excelente cartaz para que as pessoas para o ano voltem a vir. O rally foi o sucesso que toda a gente sabe, com recorde de inscritos, com aí não há dúvida nenhuma, e aí a Maré de Agosto também correu muitíssimo bem. O primeiro dia muito composto, a quinta-feira, que até costuma ser um dia fraco, e portanto a sexta já um bom dia, e o sábado ao nível dos melhores dias que a Maré de Agosto teve. As próprias festas 15 de agosto, por acaso só fui lá um dia, mas o dia que eu fui lá estavam montes de gente. E portanto penso que tivemos um verão animado, onde os eventos que foram promovidos correram bem. E portanto, se aliarmos isso tudo, ou seja, se juntarmos isso tudo, acho que o verão correu muito bem, até como promoção da ilha para a próxima época estival, que obviamente será para o ano. Note-se, nós já estamos aqui no início de setembro, e eu ainda esta semana eu vou muito ao cais, gosto muito de ver o mar de manhã, e notei, e até a pessoa que estava comigo chamei a atenção, que nós continuamos, mesmo no mês de setembro, a ter um grande movimento a nível das empresas marítimo-turísticas. Eu ainda ontem ou anteontem, quando estava no cais e coisa, saíram muitos, praticamente todos os barcos das nossas empresas marítimo-turísticas, e todos eles cheios. Quer dizer que ainda está, pronto, será só esse setor específico, mas ainda está cá muita gente por causa do mar e por causa do mergulho. Ora, correndo tudo bem, como parece que correu, é ótimo, e perspectiva, ou seja, dará algum sossego a quem tem que organizar o próximo ano e promover a ilha para o próximo ano, etc. Há aqui sempre um problema, mas é um problema que não é fácil de resolver, que é a questão da sazonalidade. Ou seja, realmente agora vai haver uma quebra enorme em termos do que é a procura, mas isso é o que é. A gente vive em ilhas e pronto, é difícil. As pessoas voltaram aos seus trabalhos, as pessoas têm filhos que vão para a escola, pronto, não podem estar cá. Também isto não é um destino muito fácil, tirando para o Soriano, para dizer vamos passar um fim de semana lá, não é? Porque nós estamos longe do continente, e uma viagem não é nada barata, e portanto é difícil a essas pessoas. Portanto, a questão da sazonalidade vai-nos afetar sempre bastante. Por isso é que eu realcei aqui a questão das marítimo-turísticas, que fazem com que pelo menos setembro ainda seja um mês mais ou menos, que antigamente setembro também já era igual a outubro e a novembro, e nesse caso poderá ainda ser um mês com bastante gente, e isso basicamente, e o mais forte aí, a força, são as pessoas que procuram as empresas de marítimo-turísticas, ou seja, que vêm cá a mergulhada, a passeios de barco, etc., a ver golfinhos. O que é que correu menos bem? Ou, aliás, não correu menos bem, correu mesmo mal. E que também não deixa de ser, e infelizmente Santa Maria e os Açores não têm controle sobre isso, deviam ter mais, não têm controle sobre isso, foi a questão das acessibilidades. Porque a SATA não tem claramente, e eu sempre disse isso, por isso sou um grande defensor de haver uma alternativa, que era o transporte marítimo de passageiros. A SATA não tem condições para fazer o número de voos que programa durante o verão. Ponto. Quem disser ao contrário disso, está mentindo. A SATA não é porque o avião avariou, ou porque isto, ou porque aquilo. A SATA não tem, pura e simplesmente, condições para fazer o número de voos que programa para o verão. Ora, o que é que isso faz? Isso faz com que existam atrasos e cancelamentos todos os dias. Raro é o dia, e eu estou aqui, posso falar com conhecimento de causa, tentei acompanhar isso mesmo para tentar perceber esse assunto. Raro foi o dia em que não houve um cancelamento ou atrasos de aviões para as 11 da noite. Ora, para quem nos visita, imaginemos uma pessoa do continente que pagou 700 euros para uma viagem para vir cá. que é o outro aspecto que eu gostava de focar a seguir. Pagou 700 euros para uma viagem para vir cá. E depois chega cá, o avião da uma cancela. O da noite atrasa. Já não apanha ligação para Lisboa. Essa pessoa, se ia para Lisboa nesse dia, é porque tinha que estar em Lisboa nesse dia, não é no dia a seguir. Por exemplo, o avião da uma e o avião das cinco atrasou quase sempre. E o avião da uma cancelou montes de vezes. Ora, o avião da uma é fundamental em termos de ligação, porque quem quer ir a um horário mais ou menos simpático sai daqui à uma a apanhar as três para Lisboa. Cancela o voo da uma ao atraso, o voo das três de Lisboa ardeu. Ora, isso causa muito má imagem. E toda a gente que já viajou, e feliz ou infelizmente nós todos viajamos de avião, porque não temos outra alternativa que não seja viajar de avião, toda a gente sabe, acho que ninguém gosta de estar em aeroportos e é daqui a uma hora, e é daqui a duas, e agora passou para as 21, e agora passou para as 22:30. Ninguém gosta disso. E muito menos gosta quem paga o preço que está a pedir para as passagens, que é outro dos assuntos que alguém tem que pôr olho nisso. Alguém tem que pôr olho nisso. Porque quando o Governo da República estabeleceu o teto de 600 euros, eu hoje em dia sou forçado a concordar que tinha toda a razão. Tinha toda a razão. Para obrigar as companhias aéreas a puxarem o preço para baixo. Porque ninguém deixou de viajar pelos 600 euros. E mal acabou o teto dos 600 euros e a Ryanair está para 700, para 800. Bom, já me falaram em 900, já falaram em tanto preço. A mim já me pediram, ainda agora, posso falar, uma passagem, 700 e não sei quantos euros. Prontos, lá andei procurando, lá consegui uma por 588 e não sei. Mas eu sou residente, depois no fim da linha só vou pagar 119. Né? Agora, quem vem do continente é não residente. Ora, é muito difícil uma família vir para cá passar férias com esses preços. Uma família de mesmo três pessoas, já nem vamos pôr 700 euros, vamos pôr 500 euros. Se forem três pessoas, são 1.500 euros. Por 1.500 euros, essa mesma família vai para vários sítios da Europa com hotel e tudo. A questão é essa, é que nós estamos num mercado que é concorrencial. Como nós só temos acessibilidade via avião, se os aviões encarecem muito, estamos a matar a galinha dos ovos de ouro. Porque as pessoas deixam de vir por uma razão muito simples, até podem gostar muito disso. Não têm é dinheiro para cá vir. E, portanto, isso tem que ser analisado com o devido cuidado por quem de direito, nesse caso, pelo governo, pelas autoridades de supervisão. E coisa que claramente que existe cartel aí, né, entre a SAT e a TAP, não me vão dizer, eu não quero estar aqui a fazer falsas acusações que não quero ir para o tribunal, nem nada disso, mas é óbvio que os preços estão mais ou menos combinados. Basta ir olhar para os preços das duas companhias e aquilo de cadela a cão, poucas léguas vão. Portanto, existe aqui, é preciso ter aqui algum cuidado. Eu percebo, e eu também sou de opinião que o Governo não tinha que dar futuras fortunas à Ryanair, para a Ryanair vir para os Açores, mas é preciso ter cuidado, também não entregar um monopólio assim, de forma a que a TAP e a SAT agora façam o que bem lhes apeteça com os preços e com os horários e com as acessibilidades aos Açores. Portanto, isso é um ponto que tem que ser ponderado. O outro ponto, como eu disse anteriormente, é ponderar a capacidade da SAT em fazer os voos que tem programados para durante o verão.
0: Alberto, a sua apreciação, digamos assim, àquilo que se passou na ilha de Santa Maria este verão, também falando daquilo que correu bem, daquilo que correu menos bem, e pegando também nas últimas palavras do Sérgio, a questão do preço das passagens aéreas, que pode ser um fator inibidor de nos visitarem.
2: Subscrevo aquilo que o Sérgio acabou de dizer. Foi realmente uma visão bem no terreno, com contactos com aqueles que são os que estão nos restaurantes, que estão nas unidades hoteleiras, que estão nos rent-a-car, em tudo aquilo que forma a cadeia hoteleira da Ilha de Santa Maria. Evidentemente que vou começar, como a Paula falou, em falar nos preços. Há aí um conjunto de situações que têm que ser vistos pelo Governo, falando com as companhias aéreas, que são duas e que são do Estado, qualquer uma delas, uma do Governo Central, outra do Governo da Região, porque os preços, eu percebo porque é os preços, não concordo, os preços é para subsidiar as companhias. Ora, se eles quiserem fazer isso e nós pagarmos os 119 euros e o preço seja 700 mil, o que eles quiserem, aí é uma forma de subsidiarem incapotadamente e daí não tem nada a falar. Agora, o pior é que é os açorianos a terem que avançar com dinheiro durante o tempo em que estão a fazer a viagem. Podem até, no momento atual, receber a parte viajada e depois concluir no final. Mas não é essa a questão. É que o sistema de reembolso continua numa plataforma que é complicadíssima. A acessibilidade à plataforma continua a ser uma dor de cabeça para muitas pessoas. Vale a RIAC. Os reembolsos muito muitas vezes levam muito tempo a serem feitos, além de que depende do operador que recebe os documentos lá na plataforma, que às vezes, por uma dúvida própria dele, não processa e manda uma mensagem que a gente temos que estar a consultar as mensagens de vez em quando. Falta um ponto, falta uma vírgula, coisas tolas que o próprio ia resolver lá, mas isso tudo atrasa os reembolsos e a vida das pessoas que estão à espera daquele dinheiro, porque é seu, para fazer a sua vida. Eu, ainda há poucos dias, tive que ir ao Porto, paguei 700 e tal euros. Ora, eu pessoalmente, a partir de Lisboa, já fui à Tailândia, 17 horas de voo, uma semana com hotel e três refeições por 700 euros. É só para nós percebermos o que se passa. A partir de Lisboa, qualquer voo de 2 horas, que é o tempo para os Açores, estamos a falar de Londres 2 horas e pico, Paris 2 horas e pico, anda na casa dos 200 euros se chega. Portanto, essa é uma questão que está a prejudicar severamente os açorianos na sua mobilidade e no direito que têm. Agora, no continente, quando tive há pouco tempo, há um aviso que a partir agora de setembro, que já iniciamos, há um passe de 20 euros para durante um mês a pessoa poder viajar de norte a sul do país. E não há que pedir reembolsos, nem há que pagar mais nada. É comprar o bilhete por 20 euros para correr o país de norte a sul. Ora, o que é que se passa com o Governo da República? Olha para os Açores e para a Madeira como uma coisa que pesa no orçamento e que custa dinheiro ao Estado. Os nossos descontos que nós não fazemos, que eles fazem nós, porque quando recebemos o vencimento, eles já tiraram o que quiseram, não são iguais aos nossos amigos portugueses continentais. E mais, aquilo que se vê é que, como já foi dito aqui pelo Sérgio, é que a própria SATA teve um avião parado o verão com varia e há um que chegou agora, recentemente, da fábrica. E depois são 9 ilhas. Todas as ilhas acham que há poucos voos. E depois já há as festas. E a SATA admite que se tiver um conjunto de pedidos que vá aos 70% da ocupação do voo, que deve fazer um voo extra. Eu acho bem, porque as pessoas devem se movimentar e ir aonde querem ir livremente. Mas é preciso ver se esse equipamento não vai condicionar outras coisas. Eu acho que este verão foi muito condicionado com aquela invenção da terceira madeira. Embora me venham dizer que foi num horário noturno ou semi-noturno, mas tem as tripulações e tem as avarias que podem suceder. Ora, há que ver nesse conjunto, e estamos ainda na fase de falar dos preços, uma questão. O Continental, que vem aos Açores, vem com uma vontade de conhecer uma parte de Portugal, mas depois, ali em São Miguel, eu tenho lido nas redes sociais, os restaurantes estão a aumentar o preço das refeições, o rent-a-car está com preços também bastante altos, e hotéis e alojamento local fazem destes 3 meses o seu pé de meia para o resto do ano. Ora, isso é uma experiência em que eu li algumas declarações de pessoas que vieram aos Açores e apanham depois o tal atraso do avião que, para uma pessoa que vem cá por 8 dias, ao preço que vem, se tiver um avião que lhe atrasa 7 e 8 horas, como aconteceu este verão, é um dia que perde. E está pago. E há coisas que deixa de fazer. Ora, isso também é outra das vertentes, porque a sazonalidade está, mas os operadores que estão no terreno, tanto nas refeições, no rent-a-car e no alojamento, querem fazer deste tempo, destes 3 meses, o dinheiro que não fazem no resto do ano. Em relação a Santa Maria, numa viagem que fiz recentemente, cheguei num domingo cá e a TAP chega às 14 horas e quis ir comer. Ao domingo, os restaurantes, tirando o Clube Naval, a taberna e aquela taberna também lá da praia e o parque de campismo, o resto está tudo fechado. Eu sou conhecedor disso e, ok, estou na ilha e procuro um desses. Mas as pessoas que chegam de fora não sabem. E vêm num horário que saíram de Lisboa na hora do almoço e chegam cá com vontade de almoçar. É outro dos problemas que há. Tem que alguém juntar os restaurantes e combinar que no verão, estou-me a referir à época sazonal do verão, pelo menos dos 6 restaurantes que haja ou mais, estou-me a referir mais aqui no centro da vilha, porque as pessoas depois irem para a praia é mais complicado, a gente podia falar em São Lourenço, e isso é outra questão. Fazerem um rolman em que 2 ou 3 este domingo estão abertos, para o próximo domingo serão outros. Porque não é só o preço para chegar cá. É que nós também temos que dar condições às pessoas que vêm para não chegarem cá e dizerem: passei fome, foi difícil, não tive que comer, tive dificuldades nisto, tive dificuldades nisto. todos os agentes que estão ligados ao turismo, passando por rentacar, o alojamento local, hotéis, restaurantes, etc., têm que compreender que as pessoas pagaram caro para chegar a Santa Maria e tem que haver um esforço que ainda hoje há falta de formação no que toca à parte turística, mas que há mínimos que têm que ser preenchidos. De resto, o Sérgio já falou aí bem, os festivais correram bem, são eles que realmente trazem e alavancam um conjunto de turistas específicos que vêm com aquele objetivo e acabam por estar em Santa Maria, também o Rally incluído, e nesse aspecto as coisas foram bem. No entretanto, há um conjunto de outras coisas que não funcionaram. Encontrou-se, e isso não depende da Câmara, depende das pessoas, muitos daqueles bidões grandes de lixo, cheios e com sacos pela berma da estrada. E são as pessoas é que fazem isso. Isso dá uma má imagem de Santa Maria àqueles que nos visitam. Muita berma da estrada com erva alta, podiam ter algum cuidado, porque no verão chove e faz sol e erva cresce um pouco mais. E nem sequer vou falar das estradas, que isso é uma queixa de nós todos, os que moramos cá fará. Os que vêm, que chegam ao fim, dizem: ah, as estradas desta ilha estão muito más. No seu conjunto, também podemos enquadrar, ainda dentro do verão, as peripécias pré-verão. Há que encontrar uma solução para São Lourenço e Maia, para todos os anos não andar ao tio ali em maio, junho, como é que vai ser, e as coisas estarem organizadas para que o verão, quando for para acontecer, quando for a época, não se pode ter bandeiras azuis sem ter uma série de pressupostos, e toda a gente quer ter uma bandeira azul, mas há que trabalhar para a ter, criando as condições para esse efeito. De resto, o que verifiquei foi que encontrei talvez um bocadinho menos de pessoas da América e Canadá, e dito por os próprios, alguns dos marienses que vivem na América estão com medo de vindo cá na entrada para trás, essas cenas do ICE e não sei o que mais, terem problemas, e isso também levará a que muitos se inibem de fazer a viagem a Santa Maria. Portanto, as marítimas turísticas estão em pleno, cada vez mais a Jamanta é maravilhosa e é vista como um animal que todos querem ver. A volta à ilha também é interessante. E aquilo que também encontro é jovens a promover o seu posto de trabalho, abrir uma padaria nova, os parabéns, porque é uma forma também de criar o posto de trabalho e de dar à comunidade de Santa Maria a hipótese de ter produtos diferenciados. E em relação ao verão, foi como foi dito pelo Sérgio, acho que devia haver uma reflexão pelas entidades competentes, vendo os prós e os contras, o que foi bom e o que foi mau, e principalmente nessa história dos restaurantes ao domingo, encontrarem uma solução em que uns num domingo estão abertos e no próximo estejam fechados.
0: O comentário de Alberto Costa e Sérgio Ferreira regressa então no mês de outubro.

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E assim passa 6 minutos depois do sinal do meio-dia, ou boa tarde. E assim isto de regresso à base. Este princípio de tarde de quarta-feira. Hoje, 9 de setembro de 2026. Música para o vosso almoço neste princípio de tarde de quarta-feira. Então, para todos, continuação do modo boa tarde. Obrigado pela vossa companhia. Eu sou o Paulo Neto. Vou estar com música, música calma, música para relaxar. Música para aquecer o vosso coração. Então, boa tarde.

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Deus, e você continua muito bem a sintonizar aqui na vossa Rádio Asas. Eu sou o Adelson Heraldo Estrela, seleção musical de Pornat, música para o vosso almoço, música mais para relaxar um pouco, música para aquecer o vosso coração. Então, para todos, continuação de uma ótima tarde, obrigado pela vossa companhia.

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15 e 1 minuto do Sinal das Estrelas, na reta final desta emissão de hoje, de quarta-feira. Depois do Sinal das Estrelas, pode ficar com muita música. Depois, às 14, pode ficar com a informação. Depois da informação, vai estar aqui a minha colega Lucélia, até o Sinal das 16 horas. Então, para todos, continuação de uma ótima tarde e obrigado pela vossa companhia.

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0: Boa tarde, são 14 horas.
1: 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Sejam bem-vindos a este espaço informativo. Vamos conhecer alguns dos destaques noticiosos. Presidente do Governo aponta a autonomia do conhecimento como novo ciclo para os Açores. Bloco de Esquerda exige esclarecimentos sobre a unidade de neonatologia do Hospital de Ponta Delgada. O Presidente do Governo dos Açores, José Manuel Bolieiro, defendeu esta terça-feira que os próximos 50 anos da autonomia açoriana devem abrir um novo ciclo assente no conhecimento, na qualificação, na inovação e na capacidade de transformar os recursos e as especificidades do arquipélago em oportunidades de desenvolvimento. A mensagem foi deixada durante uma sessão evocativa dos 50 anos da tomada de posse do primeiro Governo Regional dos Açores, que decorreu no Salão Nobre do Palácio da Conceição, em Ponta Delgada, precisamente meio século depois do momento fundador, a 8 de setembro de 1976. Para José Manuel Bolieiro, depois de 5 décadas em que a autonomia permitiu aos Açores construir instituições próprias, aproximar a decisão política das populações e recuperar de atrasos históricos em áreas fundamentais, o desafio agora passa por acrescentar uma nova dimensão à capacidade de decidir e agir da região. É aqui que começa um novo ciclo da nossa autonomia política, autonomia do conhecimento, afirmou Bolieiro. O líder do Executivo açoriano colocou as pessoas no centro desta visão para as próximas décadas, defendendo a necessidade de formar mais e melhor, reter talento açoriano e, simultaneamente, criar condições para atrair novas competências para o arquipélago. Não há economia do futuro sem pessoas qualificadas, não há inovação sem conhecimento, não há desenvolvimento sem talento, declarou Bolieiro. Esta autonomia do conhecimento sustentou, deve ter expressão económica, cultural e social e permitir aos Açores produzir conhecimento mais qualificado, gerar inovação e transformar os ativos próprios da região em novas oportunidades de progresso. Entre estes ativos está o mar, a dimensão oceânica do arquipélago, defendeu Bolieiro, vincando que esta abre possibilidade na investigação científica, biotecnologia, monitorização dos oceanos, valorização sustentável dos recursos, economia azul, com potencial para gerar atividade económica e emprego qualificado. Referiu também a transição climática e energética, o digital e o espaço como áreas decisivas para o futuro. Na evocação dos 50 anos da tomada de posse do primeiro executivo açoriano, José Manuel Bolieiro recordou igualmente o caminho percorrido desde 1976 e o impacto da autonomia na transformação económica e social das nove ilhas. O líder do PS Açores, Francisco César, afirmou esta semana, no início das jornadas parlamentares do partido, dedicadas à preparação do novo ano parlamentar, que o Partido Socialista deve assumir uma intervenção centrada na construção de soluções e na afirmação de uma alternativa política para a região. Este é um novo ano em que o Partido Socialista e o seu grupo parlamentar devem privilegiar, em detrimento de ser um partido tradicional de oposição, ser o partido essencialmente de construção, afirmou Francisco César, defendendo que o Partido Socialista tem de se afirmar como partido de construção e de uma alternativa política para os Açores. Para o líder socialista, esta necessidade resulta também da avaliação que o PS faz da atual governação regional, que considera marcada por insucesso em áreas fundamentais, como turismo, agricultura e pescas. No turismo, com quebras sucessivas no número de dormidas, no número de viagens para os Açores, e isto está a penalizar a economia regional, afirmou Francisco César, referindo que, no caso da agricultura, há dívidas aos agricultores, com o preço do leite a descer, o consumo a decrescer, enquanto que as pescas destacou dificuldades provocadas por dívidas do Governo Regional por baixa do preço de vendas. Francisco César destacou também o agravamento do custo de vida, apontando dificuldades no acesso à habitação, o preço dos combustíveis e os problemas existentes nos transportes públicos. É necessário agir, afirmou César, defendendo que o PS deve continuar a apresentar propostas concretas para responder às dificuldades dos açorianos, nomeadamente ao nível dos combustíveis, de apoio ao cabaz alimentar e do apoio aos estudantes. O líder socialista sublinhou ainda que o PS deve apresentar soluções para setores produtivos da região, referindo que no âmbito da agricultura ter medidas que ajudem os agricultores e começando desde já por pagar aquilo que se deve aos agricultores. Francisco César defendeu que esta capacidade de apresentar propostas deve marcar a intervenção socialista durante o novo ano parlamentar, para que os açorianos percebam que o PS não se limita a fazer oposição. O líder do PS Açores destacou também a disponibilidade do partido para construir consensos em matérias estruturantes para a região, recordando a reforma do acesso à administração pública como um exemplo de uma proposta socialista que mereceu o apoio do governo regional. Francisco César apontou ainda a educação como uma das áreas em que o PS pretende alcançar entendimentos, recordando que o partido apresentou a necessidade de ser realizado um projeto de interesse comum. O Chega Açores considera que o processo de privatização da Azores Airlines deve avançar com transparência e rigor, depois de ter terminado o prazo para a apresentação do processo de compra. Num requerimento enviado à Assembleia Legislativa Regional, os deputados questionam sobre o número de candidaturas formalmente apresentadas, bem como sobre a identidade das empresas, entidades, agrupamentos ou consórcios que manifestaram interesse na aquisição de Azores Airlines. O Chega pretende saber ainda se houve candidaturas excluídas ou consideradas inválidas, quais os motivos desta decisão e quais as próximas fases do processo de privatização, bem como o calendário previsto para a sua concretização. No requerimento, os deputados do Chega Açores pedem esclarecimentos sobre o número e identificação das candidaturas apresentadas, eventuais exclusões, os próximos passos do procedimento e o momento em que a Assembleia Legislativa será informada sobre o resultado desta fase do processo. O Chega Açores considera que a privatização da Azores Airlines deve avançar, mas deve ser conduzida com transparência e defesa do interesse regional, garantindo que a solução encontrada permita à companhia aérea que faz a ligação dos Açores com o exterior ser economicamente sustentável, sem voltar a colocar sobre os contribuintes a fatura de uma má gestão. Para José Pacheco, líder parlamentar do Chega Açores, a privatização da Azores Airlines é uma oportunidade para acabar com anos de prejuízos suportados pelos açorianos, mas não pode ser uma operação feita às escuras. José Pacheco diz que o partido defende a privatização, mas defende também transparência absoluta neste processo. Não queremos uma SATA eternamente dependente do dinheiro público, bem como tem acontecido até aqui, queremos uma companhia sustentável com gestão privada e sem estar permanentemente de mão estendida aos contribuintes, mas precisamente porque estamos a falar de uma empresa que custou milhões aos Açores, exigimos transparência total, concluiu José Pacheco. O Bloco de Esquerda Açores considera que a transferência de bebés recém-nascidos para os hospitais fora da região por falta de espaço na neonatologia do Hospital de Ponta Delgada é muito preocupante e a situação representa riscos acrescidos para a continuidade assistencial, para a estabilidade clínica dos recém-nascidos e para o bem-estar das famílias. O Bloco de Esquerda enviou um requerimento ao Governo Regional a exigir esclarecimentos sobre esta situação que considera ser crítica e que afeta a unidade de neonatologia do Hospital Modular de Ponta Delgada e que foi confirmada pela própria coordenadora do serviço em declarações públicas que classificou a situação como insustentável. Segundo uma nota do Bloco de Esquerda, estas transferências neonatais forçadas, motivadas por incapacidade local, representam riscos acrescidos para a continuidade assistencial, para a estabilidade clínica dos recém-nascidos e para o bem-estar das famílias açorianas. Para o Bloco, a gravidade da situação é reforçada pelos indicadores da mortalidade neonatal recentemente divulgados, que voltam a colocar os Açores entre as regiões do país com pior desempenho, com valores superiores à média nacional, sendo estes dados reveladores de fragilidades persistentes na resposta perinatal e neonatal da região, refere o Bloco de Esquerda. António Lima, deputado único do Bloco de Esquerda no Parlamento dos Açores, questiona o Governo sobre o número de transferências neonatais realizadas em 2025 e 2026, as medidas previstas para reforçar a capacidade do serviço e evitar novas transferências de recém-nascidos e quais os planos do Executivo para a neonatologia, nomeadamente se pretende aumentar a capacidade existente no imediato ou se isto apenas acontecerá quando as obras do edifício principal do H10. O Bloco de Esquerda considera que a segurança materno-infantil deve ser uma prioridade absoluta e que o Governo Regional tem a responsabilidade de garantir uma resposta neonatal robusta, sustentável e alinhada com padrões de qualidade e segurança. Recuperamos agora as informações que nos chegam do Instituto Português do Mar e da Atmosfera. Vamos saber a previsão meteorológica ainda para o dia de hoje e para as ilhas que estão a oriente no arquipélago dos Açores. Períodos de céu muito molado com boas abertas. Vento geralmente fraco, 5 a 10 km/h. Mar em espato, ondas do quadrante oeste de 1 metro. Está assim concluído este espaço noticioso. Desejo-lhe uma ótima tarde.
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3: Ora, viva, boa tarde, seja muito bem-vindo. Vai começar o Entre Margens nesta tarde de quarta-feira. Hoje é dia 9 de setembro. 26 graus é a temperatura a esta hora pela Ilha de Santa Maria. A umidade está a rondar os 80%. O Entre Margens vai começar já há 2 horas de grandes canções para si. 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

0: São 14 horas 27 minutos. Nós continuamos consigo nesta tarde e certamente que nunca ouviu os sons que estamos a ouvir agora. Novidade aqui em primeira mão, no Entre Margens, na sua rádio Asas do Atlântico. A verdade é que o Raul Reis já falou connosco, não sei se lembra. Julgo que há uns meses atrás, o ano passado, sensivelmente, falamos com o Raul, conhecemos um bocadinho da história dele. O Raul tem ligações aqui à Ilha de Santa Maria, está cá de férias, praticamente a deixar a ilha, mas passou aqui pelos nossos estúdios e quis vir mostrar-nos as novidades. E são boas, acredite. O Raul está aqui connosco. Olá, Raul.
1: Olá, Célia. Claro que sim, tenho muito gosto de estar aqui na ilha, com a minha grande ligação, que é a minha mãe, passar aqui umas férias, fazer aquele retiro anual.
0: Podemos dizer que a Ilha de Santa Maria é assim uma espécie de retiro espiritual e também da alma. A verdade é que Santa Maria é cá que vens recarregar as tuas baterias.
1: Exatamente.
0: Aqui, apesar de vires poucas vezes.
1: Carregar e balançar as energias também. Uhum. Usar a areia vulcânica, aquilo, não sei, para mim, para o meu corpo, aquilo limpa tudo, todos os problemas, todas as constipações e coisas entupidas ficam ao longo do ano, sai tudo. Numa ida à Santa Maria, para aí umas 5-10 vezes à praia, já estou como novo.
0: E olha, a tua ligação a Santa Maria é indiscutível. Estavas aí a falar da tua mãe. Para quem não te conhece, Raul, tu tens... A tua mãe é natural aqui de Santa Maria. Para quem também não te conhece, estás ligado ali a... toda a gente conhece a Ourivesaria Castanho. São os avós ali do Raul.
1: Sim, sim, sim. Charota, avó Conceição, avó Raul.
0: É isso. E... as memórias de quando eras criança, vindo aqui a Santa Maria, são boas. É bom voltar a esta ilha e recordar todo este tempo.
1: Uhum. É sempre uma maravilha lembrar. Agora, a primeira coisa que me veio à cabeça quando tu disseste isso foi literalmente andar às escondidas com o pessoal a saltar os muros das doações dos vizinhos e as pessoas, da gente a espalhar-se, mas não sei o quê.
0: Portanto, eras
1: boas
0: fresco.
1: Boas memórias.
0: Eras fresco quando
1: éramos
0: eras
1: todos, éramos. Quem é que não era? Tu também eras, aposto.
0: É verdade. Todos nós brincamos, fizemos as neiras, mas este tempo, Raul, ensinou-te e fez com que tu tornasses no homem que és hoje. Jovem que és hoje.
1: Sim, pronto, jovem. E gosto do som disso.
0: Já agora, quantos anos é que tens?
1: Tenho 25.
0: 25 anos, és muito jovem ainda, és muito novinho. E como é que está a tua vida a nível profissional, a nível de estudos? O que é que tu estás a fazer neste preciso momento?
1: Neste momento, gosto de sentir que deixei de lado várias coisas que não me serviam, que não são minhas áreas realmente de interesse. Uhum. E quero me dedicar mais a coisas que me energizam, que me fazem ter que expandir a minha pessoa. Neste caso, a música.
0: Falamos da música, uhum, claro.
1: Perfeitamente tem sido uma grande parte da minha ambição, das coisas que eu tenho feito de momento. E tenho um projeto, o Where the Sky At, que eu vou estar a lançar em breve.
0: Muito bem, nós já estamos aqui. Começamos esta, uhum, nossa conversa com uma das canções, por acaso, uhum, foi a tua escolha, New Road. Uhum. Nós já vamos falar sobre elas, sobre tudo o que envolve este Where the Sky At, e deste projeto que ainda está assim em fase inicial, não é? Ainda não tens...
1: Não, já está bem maturado, já está bem mais pronto do que o pessoal tem achado.
0: Então já pronto, está... quer dizer, já está mesmo.
1: Aqui é mesmo os breves, já vai começar a panela a ferver, vão ter que começar a baixar o lume. Que...
0: Tu és uma pessoa metódica. Quando tu metes uma coisa na cabeça, neste caso este projeto, quando pensaste nele, quanto tempo é que o levaste até que ele estivesse maturado? Levaste quanto tempo?
1: Alguns destes sons eu já trago já há alguns anos, que já me têm dado a ideia na cabeça. Uhum. E que eu já tenho assim um esboço, mas pronto, deixei assim de lado, ficou no baú. Mas alguns destes sons também fui eu a revisitar muito do meu progresso que eu tenho feito até agora e decidir, ok, eu vou consolidar isto tudo dentro de uma ideia e dentro de algo que quero dar a ouvir ao pessoal.
0: Eu não sei se da última vez que falei contigo te perguntei isto. Tu és uma pessoa perfeccionista, gostas das coisas perfeitinhas?
1: Já gostei mais. Hoje em dia também aceito um bocado essa falta de perfeição como, pronto, quase uma demonstração do progresso, que se uma pessoa tentar chegar sempre, há sempre um ideal de perfeição um bocadinho diferente, alguém pode ter outra ideia, mas é mais um resultado que a gente esteja contente com e que esteja pronto a partilhar, ou não, isso já depende do que é que
0: a pessoa quiser. Até porque a perfeição não existe.
1: Dá para chegar perto.
0: Estas tuas canções que vais dar a conhecer brevemente com este projeto Where the Sky At, foram todas produzidas? Não, porque já aí vamos falar, tens a ajuda de alguns produtores. Mas foram as letras escritas por ti, as sonoridades feitas por ti, certo?
1: Sim, sim, sim. Foi também produzida em conjunto com uma, assim, rica lista de produtores. Muito escolhidos a dedo.
0: Estes produtores?
1: Alguns conheci através de amigos meus, de contactos, e também da cena em Coimbra, que é também dar um shout-out à cena em Coimbra, do pessoal que sempre criou ali um ambiente muito que deixa florir o que é o rap em Portugal, o hip-hop em Portugal, e mesmo a música, várias sonoridades diferentes. Temos muito talento também na cidade de Coimbra.
0: E como é que tu caracterizas a tua música, o teu trabalho? Como é que tu a introduzes nestes estilos musicais que citaste aí? Onde é que a tua música está? Qual é o género? Qual é o estilo?
1: Eu vou deixar as pessoas decidirem isso por mim.
0: Portanto, não queres mesmo dizer que qual é, na tua ótica, qual é o estilo musical em que as tuas canções se inserem? Não, as pessoas vão mesmo decidir. Até porque... É uma espécie de arte, não é? Aquilo que tu também fazes. E na arte, cada pessoa dá a sua interpretação. Sentes que é isso?
1: Exatamente.
0: E é isso que queres que aconteça.
1: É outra metade. Eu só posso dar a minha parte. Depois, a reação da pessoa é a reação da pessoa.
0: Já agora também gostava de saber, quando estás a compor uma destas canções, o que é que tu sentes? O que é que, como é que tu lidas?

0: com isto? Tens assim uma forma mais solitária de trabalhar? Ou gostas de uma casa cheia de gente quando estás a criar? Como é que é?
1: Para mim eu tenho que ter os dois. Se eu não tenho os dois, há alguma coisa que falha. Eu preciso de um tempo assim solitário para realmente puxar da ideia, vou martelar, fazer 100 takes focais diferentes até eu achar que tenho aquela mesmo que eu quero. Uhum. E depois também gosto de estar em pessoal em que as ideias fluem rapidamente, passa para aquele dá o seu toque, depois mais aquele tem outra ideia, junta e faz-se ali uma coisa que
0: uma
1: individualmente,
0: não é? Yeah,
1: uma miscelânea que tem muito mais força, né? Tem muito mais energia e muito mais foco lá. E individualmente fica muito mais complicado de ter esse tipo de resultados.
0: Claro. Então podemos dizer que é que este teu trabalho acaba por ser também um trabalho conjunto de quem está ao teu lado, e por mais que não tenham diretamente ligado, não estejam diretamente ligados às tuas músicas, ao teu trabalho, mas os teus amigos, as pessoas que estão contigo, te dão força. Este trabalho é também um bocadinho deles, não é?
1: É, definitivamente. E é muito dedicado a toda a gente que, pronto, que está do meu lado, e que muitas das vezes há certos segmentos das músicas que são completamente dedicadas a algumas pessoas ou algum episódio que eu tive na minha vida que me ajudou que foi o que eu precisava para passar aquilo para o papel.
0: Temos nomes como New Road, foi a canção que começamos, mas também Confia, Lady, Bandida, Alucinar. Estes títulos destas canções, os temas destas canções, surgiram como? Em experiências pessoais?
1: Muitas das vezes eu ouço a sonoridade e vem-me uma melodia à cabeça, passa a melodia e pronto, e depois o que vem a seguir eu só escrevo, só deixo escrever e depois interpreto depois com o que é que eu acho que eu estava para ali a escrever naquele momento.
0: E depois quando vais ouvir aquilo que te saiu, geralmente gostas à primeira ou já te aconteceu ouvir e dizer não, onde é que eu estava com a cabeça, eu não queria nada disto, já te aconteceu?
1: Se eu passo para a ideia, se eu aponto a ideia é porque eu gostei.
0: Uhum.
1: Se não,
0: já não há volta a dar.
1: Exato, está lá, guardei e vai para o baú. Se não for para ser usada, pronto, fica a apanhar moscas.
0: Com 25 anos, achas que isto do mundo da produção e da música é um mundo difícil? Abrem-se muitas portas ou fecham-se mais portas do que se abrem janelas?
1: Eu vou pelo que tiver aberto.
0: Portanto, estás sempre à procura de, de escapes?
1: Não estou à procura de paredes, definitivamente.
0: Claro.
1: Há muitas, realmente há muitas, e pronto, pode ser que na indústria em Portugal pode ser um bocadinho mais fechado, certas comunidades ou assim, mas isso nem sempre é uma coisa má. Eu vou pelo que tiver aberto e pelo que me aceitar e por onde eu for bem recebido.
0: És uma pessoa positiva, então?
1: Sei lá, tem dias.
0: mas tens de ter uma mente aberta, tal como as pessoas que te ouvem e que vão ter a oportunidade de conhecer este projeto. O que é que tu gostavas que acontecesse com este teu álbum? Há bocadinho perguntava-te, vai ser um álbum totalmente digital ou vai ter alguma coisa física? E tu dizias que...
1: Vai ter cópias físicas, em tanto CDs, vinis, possivelmente à venda num website da minha autoria ou parceiros. E pronto, e outras coisas que eu tenho em vista fazer, outras surpresas que pronto, tudo a seu tempo.
0: Portanto, um passo de cada vez, não é?
1: Ou 5 ou 6. Desde que a perna aguente.
0: É bom que seja, pode ser 5 ou 6, mas assim de uma forma mais faseada, não é? Qual é o teu próximo passo? É lançar o projeto. Lançar este álbum,
1: sim,
0: certo?
1: Sim.
0: Vais lançá-lo aonde? Digitalmente?
1: Digitalmente, em tudo o que é plataformas, sim, essenciais, Spotify, Apple Music, Deezer, YouTube, a lista continua.
0: Achas que as ferramentas que hoje em dia existem para a malta mais jovem poder criar e fazer a sua música e mostrar a sua arte são boas para a tua geração? Ou achas que isto é sem cães a um osso? Quando eu digo isto é na expressão de que é mais fácil e toda a gente consegue produzir.
1: Definitivamente as novas tecnologias, e cada dia passa, que estão cada vez mais acessíveis para até tools

0: CD, podes começar aqui, tens o teu computadorzinho, tens aqui os teus ecrãs, decides fazer uma música, tens aqui os microfones, tu neste momento conseguias já fazer. É mais deixar toda a gente conseguir-se exprimir.
1: Uhum. Achas que eu conseguia criar?
0: Definitivamente.
1: Eu acho que não sou muito virada para esta área.
0: Tu tens claramente aqui com o setup todo à tua frente, microfones,
1: mesas,
0: sabes, as tecnicalidades todas suficientes para começares a fazer umas coisas, definitivamente. E boas.
1: E onde é que esperas que a tua música te leve? Eu acho que também te fiz essa pergunta na outra entrevista que te fiz. O teu futuro, o que é que prevês no teu futuro? O que é que tu gostavas?
0: Da outra vez eu dei-te uma resposta um bocadinho mais reservada. Quer fazer uns showzinhos assim mais pequeninos.
1: Agora vais pensar em grande.
0: Não, agora... E pronto, isto foi uma coisa, por acaso um tópico que eu já tinha pensado trazer para aqui, que é... Eu não acho que faz sentido que entrevistas... sejam, porque hoje em dia muito na internet querem pegar uma entrevista e ficar, ok, esta é aquela pessoa. Não, aquilo é a pessoa na altura. Por exemplo, podem-te conhecer há 2 ou 3 anos atrás e tu seres uma pessoa completamente diferente.
1: E as opiniões
0: hoje
1: mudam, não é?
0: Uhum. E acho que também existe uma certa beleza em veres a progressão da pessoa, a progressão, a maturação das ideias, ou mesmo a rejeição completa de ideias passadas, tipo, novas visões que a pessoa tenha, novas ideias. Acho que isso é muito importante. E a gente também realmente dar mais a conhecer cada ser humano e cada artista, não baseado só por... Pronto.
1: Por uma frase que disse, só por uma entrevista que deu, não é?
0: Definitivamente. E nessa onda, eu da outra vez que disse que queria fazer uns shows pequenos, não. Agora quero fazer mesmo coisas grandes, internacionais, arenas, tudo mais.
1: Qual é que é, assim, o teu, teu ídolo neste mundo? De produtores e de música, qual é que é aquele nome que tu gostavas de conhecer, de trabalhar um dia, porque não?
0: Pronto, eu ia logo, a primeira pessoa que me veio à cabeça foi o Michael Jackson.
1: Pois, mas este vai ser impossível. Termos,
0: pá, não só sei, se calhar está para aí escondido, assim, não sei, não vi o funeral.
1: Mas um que cá esteja, que possa ser palpável.
0: Oh, gostava muito de trabalhar com o Frank Ocean, por exemplo.
1: Uhum. Frank Já ouviste Ocean, ao vivo?
0: Não, gostava muito, mas ele nem quer dar concertos ao vivo sequer, nem precisa, está a viver bem. Mas eu aprecio isso, está ali só aquele mistério dele, assim, um bocado isolado tudo, e depois simplesmente quando chega lança um clássico e desaparece 10 anos.
1: E aquele clássico fica e todas as pessoas falam dele?
0: Sim, e pago-lhe as contas durante décadas e está a viver bem.
1: Claro.
0: E é muito respeitado pela indústria toda.
1: Eu gosto particularmente também de Frank Ocean. Acho que é uma boa escolha. Se houvesse no futuro uma oportunidade de poderes trabalhar com ele, seria muito bom.
0: Uhum. Também dizia o Fred Again.
1: Uhum. Mas é tal coisa, tens que trabalhar para isso agora.
0: Claro.
1: Achas que depende de ti ou também depende de terceiros?
0: Não, depende de mim, principalmente. E também depende em mim de saber que terceiros, ou próximos, né? Eu prefiro chamar de próximos do que terceiros, pronto, estarem lá para saber trazê-los a par, a bordo, e fazer com que toda a gente possa subir junto.
1: Claro, e que te possam ajudar também. Porque isto, ninguém sozinho chega a lado nenhum, não é?
0: Exatamente.
1: Também tens esta,
0: claro,
1: esta perfeita noção. Portanto, este é o primeiro de muitos.
0: Uhum.
1: Eu ficava aqui o resto da tarde a conversar contigo, mas também sei que deves ter coisas para fazer. Eu vou continuar a ouvir muito atentamente estas tuas canções. Eu, quando te pedi para tu escolheres uma canção, tu escolheste o New Road. Porquê? Há algum motivo por esta canção ser a tua primeira escolha aqui no Asas?
0: É porque é um som que significa muito. Não, estou a brincar. É das poucas que tenho completas aí, mesmo que estou um bocado tão pronto assim a mostrar na rádio.
1: Mas é uma das tuas favoritas? Ou todas
0: sim,
1: elas são favoritas?
0: Todas são especiais, isso sim.
1: Se calhar é a mesma coisa que perguntar. Não és pai, não é? Mas a perguntar a um pai para escolher entre tantos filhos para escolher um. Se calhar vai ser complicado, não é?
0: É um bocado isso.
1: E acaba por ser ingrato, uhum, não é? Todas elas.
0: Mas tem uma que está muito próxima assim do coração, que é Seagulls and Tigers.
1: Seagulls and Tigers.
0: Que e é tem, uma dessas mais para o final.
1: É a número 9 e tem, uhum, e tem um nome muito sugestivo.
0: Acho que quando ouvires vais perceber perfeitamente.

0: Exatamente o nome.
1: Se calhar vai ser com ela que nós vamos fechar esta nossa conversa. Fiquei agora curiosa. Tu agora vais voltar ao continente.
0: Ainda faltam uns versos já agora para quem for ouvir.
1: Não faz mal. Ficamos aqui com uma espécie de aperitivo. Tu agora vais voltar ao continente, não é? Amanhã estás de regresso.
0: Exatamente.
1: Santa Maria, para o ano só ou ainda este ano?
0: E para mim estes verões são tão bem passados. O inverno... Talvez, vamos ver no Natal.
1: Vens cá fazer uma
0: visita. Se a minha mãe me chatear muito.
1: Vens cá fazer uma visita à mãe, porque há bocadinho falávamos nisso, mas sentes que ali a tua mãe acaba por ser a tua fã número um.
0: É, 100%. Está aqui, apoia-me tudo, ouve-me tudo, partilha tudo. Comenta mesmo quando ninguém mais comenta, está lá ela. Bom, bom, bom.
1: Olha, já agora, as tuas redes sociais estão abertas?
0: 100%. Arroba Raul Serreis.
1: Raul C. Reis.
0: Uhum.
1: Muito bem, convém também deixarmos isto aqui, porque se vocês estiverem a ouvir.
0: Já agora, Lucélia, tens-me até agora só estado a definir no meu nome artístico como Raul Reis, o meu nome é Rau.
1: Rau.
0: Rau.
1: Portanto, se virem alguma coisa com o Rau por aí, se forem pesquisar, se forem ver nas redes sociais, também tens umas coisinhas no YouTube, não tens?
0: Rau.
1: Raul, verdade. Vocês vão por aí, R-A-U, e vão conseguir encontrar algumas coisas do Raul. Este álbum ainda não vão encontrar porque ainda está bem guardadinho. Não posso dizer que está nos segredos dos deuses, porque eu já o tenho aqui em minha posse.
0: Exato, está nos segredos da Lucélia.
1: Está
0: que ainda é mais bem guardado.
1: Da Lucélia. É isso mesmo. Oh, Raul, muito obrigado. Quando cá voltares e quando tiveres coisas novas, vai-me sempre dando novidades. Nós vamos passando por aqui. E vamos tentar também incluir aqui duas ou três canções na nossa playlist aqui da rádio, para que elas também vão passando e vão ficando no ouvido das pessoas. Porque, no fundo, o importante é que as pessoas ouçam a tua música, a divulguem, a partilhem, não é isso que tu queres?
0: 100%. Muito obrigado, Lucélia, por
1: este pedacinho. Eu é que agradeço. Desejo-te uma boa viagem de regresso.
0: Muito obrigado.
1: E volta sempre a Santa Maria, que é para recarregar as energias.
0: E para virmos aqui falar mais um bocadinho.
1: Vamos então ouvir a canção número 9, que se chama Seagulls and Tigers, e é com o produtor Fred Irie, é assim que se diz o nome dele?
0: Português, Fred Irie, exatamente.
1: Ele é português, muito bem. Olha, muito obrigada e continuação de um bom trabalho. Continua a criar e a fazer a tua arte.
0: Obrigado, Lucélia. Tchau, tchau. Boa tarde a todos.

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3: E há pouco ouvíamos o Raul Reis, com fortes ligações aqui à Ilha de Santa Maria, ele que está a produzir um álbum, Where the Sky At. É uma espécie de um novo projeto, com canções criadas por ele, com a ajuda de alguns produtores, Mind, Caizo, Junkie, GVD, Lazy, Fred Irit, Stoic, Pat Nick, Elmant, Manu, Clay Age e muitos outros que de uma forma ou de outra o têm ajudado neste seu sonho. O álbum vai sair brevemente em formato digital, haverão também algumas surpresas e até alguns singles em formatos físicos. É bom dar voz também a quem não tem medo de seguir os seus sonhos, como é o caso do Raul.

Estamos a 5 minutos para as 3 da tarde. É daqui a pouco que vamos à Cultura em Movimento. Será a hora certa. Relembro tão bem que o Entre Margens está por aqui até às 4. Boa sintonia. Aproveito para dar um mergulho. Dê um mergulho por mim.

0: Boa tarde, são 15 horas.
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0: Vamos então à cultura em movimento. Estava eu aqui com um problema técnico, mas já consigo levar até si a rubrica Cultura em Movimento, numa parceria com o município de Vila do Porto. Para este mês de setembro, queremos destacar que hoje termina o Fórum LPAZ, está a decorrer desde o dia 7. Quero também relembrar que de 11 a 13 de setembro haverá a Oficina de Criação Literária com Judite Canha Fernandes e Serena Caccioli na biblioteca. No dia 15 de setembro haverá a apresentação do livro Mel Sem Abelhas, de Judite Canha Fernandes, é na biblioteca. O Festival de Forró vai acontecer na ilha de 18 a 20 de setembro. E a Cine Eco 2025, de 22 a 27 de setembro, com exibições gratuitas no Atlântida Cine às 20h30. Relembramos que aos fins de semana há sessões de cinema no Atlântida Cine. Relembramos também que há várias exposições que podem ser vistas. Reflexões e Certezas, de Isabela Berr e Henning van Gierk, termina já no domingo, dia 13 de setembro. Ainda tem mais alguns dias para ir ver ao Museu em Vila do Porto. Também no Museu em Vila do Porto, mas até 24 de outubro, pode ver Impressions in Extempera, de Maria Catalan. E a exposição Macaronésia, do Filipe Alves, pode ser vista até ao final do ano nos claustros superiores da Câmara Municipal. Quero ainda relembrar que vai ser inaugurada uma exposição Histórias Incompletas da Pedra e do Barro. Será no dia 25 de setembro, no Museu, também em Vila do Porto. Destaques ainda para atividades semanais na biblioteca durante a semana. Mais informações através do código QR ou em exploresantamaria.pt/agenda.
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0: Já estamos na última meia hora. Vamos consigo até ao sinal horário das 4 da tarde. Com estilo agora um pouco a rondar a pop, o pop latino. Este é o Liam Payne com o J Balvin, Familiar. Daqui a pouco vem Olly Murs com Florida, Troublemaker. Acompanhamos-lhe nesta tarde de quarta-feira.
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É verdade, já a partir da próxima terça-feira, às terças e quintas, à Zumba, aqui no Asas do Atlântico, com Eulália. 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Vais ver que vai-te fazer bem. Entretanto, estamos com Silêncio, de Rauw Alejandro. Estamos a menos de 8 minutos já para o final do Entre Margens. Nós vamos ficar por aqui. Ainda temos assim 3 ou 4 canções bonitas até às 4. Não sei se serão tantas. A verdade é que daqui a pouco vai vir a Jennifer Lopez. Assim, desejo-lhe a continuação de uma boa tarde, uma boa semana. O Entre Margens está de regresso amanhã neste horário. Fique bem.

0: Boa tarde, são 16 horas.
1: 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Sejam bem-vindos a este espaço informativo. Vamos conhecer alguns dos destaques noticiosos. Presidente do Governo aponta a autonomia do conhecimento como novo ciclo para os Açores. Bloco de Esquerda exige esclarecimentos sobre a unidade de neonatologia do Hospital de Ponta Delgada. O Presidente do Governo dos Açores, Manuel Bolheiro, defendeu esta terça-feira que os próximos 50 anos da autonomia açoriana devem abrir um novo ciclo assente no conhecimento, na qualificação, na inovação e na capacidade de transformar os recursos e as especificidades do arquipélago em oportunidades de desenvolvimento. A mensagem foi deixada durante uma sessão evocativa dos 50 anos da tomada de posse do primeiro Governo Regional dos Açores, que decorreu no Salão Nobre do Palácio da Conceição, em Ponta Delgada, precisamente meio século depois do momento fundador, a 8 de setembro de 1976. Para Manuel Bolheiro, depois de 5 décadas em que a autonomia permitiu aos Açores construir instituições próprias, aproximar a decisão política das populações e recuperar de atrasos históricos em áreas fundamentais, o desafio agora passa por acrescentar uma nova dimensão à capacidade de decidir e agir da região. É aqui que começa um novo ciclo da nossa autonomia política, autonomia do conhecimento, afirmou Bolheiro. O líder do Executivo açoriano colocou as pessoas no centro desta visão para as próximas décadas, defendendo a necessidade de formar mais e melhor, reter talento açoriano e, simultaneamente, criar condições para atrair novas competências para o arquipélago. Não há economia do futuro sem pessoas qualificadas, não há inovação sem conhecimento, não há desenvolvimento sem talento, declarou Bolheiro. Esta autonomia do conhecimento sustentou, deve ter expressão económica, cultural e social e permitir aos Açores produzir conhecimento mais qualificado, gerar inovação e transformar os ativos próprios da região em novas oportunidades de progresso. Entre estes ativos está o mar, a dimensão oceânica do arquipélago, defendeu Bolheiro, vincando que esta abre possibilidade na investigação científica, biotecnologia, monitorização dos oceanos, valorização sustentável dos recursos, economia azul, com potencial para gerar atividade económica e emprego qualificado. Referiu também a transição climática e energética, o digital e o espaço como áreas decisivas para o futuro. Na evocação dos 50 anos da tomada de posse do primeiro executivo açoriano, José Manuel Bolheiro recordou igualmente o caminho percorrido desde 1976 e o impacto da autonomia na transformação económica e social das nove ilhas. O líder do PS Açores, Francisco César, afirmou esta semana, no início das jornadas parlamentares do partido, dedicadas à preparação do novo ano parlamentar, que o Partido Socialista deve assumir uma intervenção centrada na construção de soluções e na afirmação de uma alternativa política para a região. Este é um novo ano em que o Partido Socialista e o seu grupo parlamentar devem privilegiar, em detrimento de ser um partido tradicional de oposição, ser o partido essencialmente de construção, afirmou Francisco César, defendendo que o Partido Socialista tem de se afirmar como partido de construção e de uma alternativa política para os Açores. Para o líder socialista, esta necessidade resulta também da avaliação que o PS faz da atual governação regional, que considera marcada por insucesso em áreas fundamentais, como turismo, agricultura e pescas. No turismo, com quebras sucessivas no número de dormidas, no número de viagens para os Açores, e isto está a penalizar a economia regional, afirmou Francisco César, referindo que, no caso da agricultura, há dívidas aos agricultores, com o preço do leite a descer, o consumo a decrescer, enquanto que as pescas destacou dificuldades provocadas por dívidas do Governo Regional por baixa do preço de vendas. Francisco César destacou também o agravamento do custo de vida, apontando dificuldades no acesso à habitação, o preço dos combustíveis e os problemas existentes nos transportes públicos. É necessário agir, afirmou César, defendendo que o PS deve continuar a apresentar propostas concretas para responder às dificuldades dos açorianos, nomeadamente ao nível dos combustíveis, de apoio ao cabaz alimentar e do apoio aos estudantes. O líder socialista sublinhou ainda que o PS deve apresentar soluções para setores produtivos da região, referindo que no âmbito da agricultura ter medidas que ajudem os agricultores e começando desde já por pagar aquilo que se deve aos agricultores. Francisco César defendeu que esta capacidade de apresentar propostas deve marcar a intervenção socialista durante o novo ano parlamentar, para que os açorianos percebam que o PS não se limita a fazer oposição. O líder do PS Açores destacou também a disponibilidade do partido para construir consensos em matérias estruturantes para a região, recordando a reforma do acesso à administração pública como um exemplo de uma proposta socialista que mereceu o apoio do governo regional. Francisco César apontou ainda a educação como uma das áreas em que o PS pretende alcançar entendimentos, recordando que o partido apresentou a necessidade de ser realizado um projeto de interesse comum. O Chega Açores considera que o processo de privatização da Azores Airlines deve avançar com transparência e rigor, depois de ter terminado o prazo para a apresentação do processo de compra. Num requerimento enviado à Assembleia Legislativa Regional, os deputados questionam sobre o número de candidaturas formalmente apresentadas, bem como sobre a identidade das empresas, entidades, agrupamentos ou consórcios que manifestaram interesse na aquisição de Azores Airlines. O Chega pretende saber ainda se houve candidaturas excluídas ou consideradas inválidas, quais os motivos desta decisão e quais as próximas fases do processo de privatização, bem como o calendário previsto para a sua concretização. No requerimento, os deputados do Chega Açores pedem esclarecimentos sobre o número e identificação das candidaturas apresentadas, eventuais exclusões, os próximos passos do procedimento e o momento em que a Assembleia Legislativa será informada sobre o resultado desta fase do processo. O Chega Açores considera que a privatização da Azores Airlines deve avançar, mas deve ser conduzida com transparência e defesa do interesse regional, garantindo que a solução encontrada permita à companhia aérea que faz a ligação dos Açores com o exterior ser economicamente sustentável, sem voltar a colocar sobre os contribuintes a fatura de uma má gestão. Para José Pacheco, líder parlamentar do Chega Açores, a privatização da Azores Airlines é uma oportunidade para acabar com anos de prejuízos suportados pelos açorianos, mas não pode ser uma operação feita às escuras. José Pacheco diz que o partido defende a privatização, mas defende também transparência absoluta neste processo. Não queremos uma SATA eternamente dependente do dinheiro público, bem como tem acontecido até aqui, queremos uma companhia sustentável com gestão privada e sem estar permanentemente de mão estendida aos contribuintes, mas precisamente porque estamos a falar de uma empresa que custou milhões aos Açores, exigimos transparência total, concluiu José Pacheco. O Bloco de Esquerda Açores considera que a transferência de bebés recém-nascidos para os hospitais fora da região por falta de espaço na neonatologia do Hospital de Ponta Delgada é muito preocupante e a situação representa riscos acrescidos para a continuidade assistencial, para a estabilidade clínica dos recém-nascidos e para o bem-estar das famílias. O Bloco de Esquerda enviou um requerimento ao Governo Regional a exigir esclarecimentos sobre esta situação que considera ser crítica e que afeta a unidade de neonatologia do Hospital Modular de Ponta Delgada e que foi confirmada pela própria coordenadora do serviço em declarações públicas que classificou a situação como insustentável. Segundo uma nota do Bloco de Esquerda, estas transferências neonatais forçadas, motivadas por incapacidade local, representam riscos acrescidos para a continuidade assistencial, para a estabilidade clínica dos recém-nascidos e para o bem-estar das famílias açorianas. Para o Bloco, a gravidade da situação é reforçada pelos indicadores da mortalidade neonatal recentemente divulgados, que voltam a colocar os Açores entre as regiões do país com pior desempenho, com valores superiores à média nacional, sendo estes dados reveladores de fragilidades persistentes na resposta perinatal e neonatal da região, refere o Bloco de Esquerda. António Lima, deputado único do Bloco de Esquerda no Parlamento dos Açores, questiona o Governo sobre o número de transferências neonatais realizadas em 2025 e 2026, as medidas previstas para reforçar a capacidade do serviço e evitar novas transferências de recém-nascidos e quais os planos do Executivo para a neonatologia, nomeadamente se pretende aumentar a capacidade existente no imediato ou se isto apenas acontecerá quando as obras do edifício principal do H10. O Bloco de Esquerda considera que a segurança materno-infantil deve ser uma prioridade absoluta e que o Governo Regional tem a responsabilidade de garantir uma resposta neonatal robusta, sustentável e alinhada com padrões de qualidade e segurança. Recuperamos agora as informações que nos chegam do Instituto Português do Mar e da Atmosfera. Vamos saber a previsão meteorológica ainda para o dia de hoje e para as ilhas que estão a oriente no arquipélago dos Açores. Períodos de céu muito molado com boas abertas, vento geralmente fraco 5 a 10 km/h, mar em espato, ondas do quadrante oeste de 1 metro. Está assim concluído este espaço noticioso. Desejo-lhe uma ótima tarde.
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0: Boa tarde, são 18 horas.
1: Short Story, uma história por semana, por Nuno Fernandes. Bem-vindo a mais um episódio de Short Story, onde todas as semanas trago uma história. E hoje tenho por aqui o músico Carlos Alberto Muniz. Contou-me uma participação no Festival da Canção RTP, bastante especial.
2: Era o Pedro Osório, Samuel e eu.
3: Mas que tempos foram esses?
2: É engraçado porque nós, naquela altura, conseguimos fazer num festival tradicional da canção o Pedro Osório com o chapéu da avó na cabeça. Isto tem 40 anos?
3: Sim, sim.
2: 40 ou 50?
3: O chapéu, uma canção comercial.
2: Era como se fosse um manual de como fazer uma canção para ganhar um festival. E teve quase a ganhar. Ficou em terceiro lugar, acho eu. Eu ia com o roupão que costumo usar em casa, o Samuel levava um chapéu também à Stevie Wonder, e depois a certa altura a roupa caía e cozíamos. Enfim, mas tinha uma orquestração muito bem feita, uma belíssima melodia do Pedro Osório, e a letra era engraçadíssima. E a verdade é que ainda hoje estamos a falar nós. Eu fechaste a conversa,
3: claro.
2: Mas imensa gente passa por mim e tem memória dessa e do Self-Made Man.
3: Sim,
2: e
3: também.
2: E do cantam as galinhas desde as 5 da manhã.
3: Mas havia ali um objetivo na altura, naquela época, de mostrar uma mensagem.
2: Claro que sim, eu acho que não há conversa que não tenha um objetivo. Nós, quando estamos a conversar, estamos sempre a transmitir opiniões e a tentar que quem nos esteja a ouvir apreenda algo do que nós estamos a dizer, se estejamos a dizer para aqui ou outros na mesa de café, para esse mundo fora. Só de pensar que neste momento estão milhões de repórteres de rádio e pessoas com conversas sobre arquitetura, música, informática, a comunicar graças a este novo meio. Sempre que há esta comunicação, há influência em quem, mesmo quem diz a minha canção não diz nada. É uma forma também de atuar, é não dizer nada e obrigar as pessoas a não pensarem. Também é um ato político.
1: Carlos Alberto Muniz entrou na casa dos portugueses, seja pela música, seja por ter apresentado alguns programas de televisão com bastante sucesso, com uma alegria contagiante. E também, sempre presente, uma paixão profunda pelas suas origens na Ilha Terceira, nos Açores. Ficamos por aqui, para a semana temos mais outra história. Continuo por aqui, na rádio, ou então pode ser para ouvir-nos, às vezes que quiser, em podcast.
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0: Boa noite, são 20 horas.
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0: Boa noite, são 21 horas.
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2: Como evoluiu a percepção da sociedade portuguesa face aos fenómenos de natureza corruptiva realmente ocorridos? Para responder a esta questão, o Observatório de Economia e Gestão de Fraude acaba de lançar o livro Fraude e Corrupção na Administração Pública em 50 anos de democracia. É nossa convidada neste episódio da Integridade Mais, Ruth Serra, Subinspetora-Geral das Atividades em Saúde e uma das coordenadoras deste livro. Ruth Serra, bem-vinda à Integridade Mais, muito obrigado por ter aceitado o nosso convite. Pegando no tema que é abordado neste livro, começo por lhe perguntar se há uma coincidência entre a percepção que a sociedade tem da corrupção em Portugal e a evolução da mesma ao longo das últimas 5 décadas.
3: Olá Jorge, agradeço o convite. Essa é de facto uma pergunta muitíssimo interessante. O livro tenta, de facto, efetivamente, auscultando vários especialistas naquelas que são consideradas as áreas mais relevantes da nossa sociedade, que vão desde a justiça, à cultura, à educação, à segurança social e outros setores que estão refletidos nesta obra, fazer precisamente este levantamento de como é que nos últimos 50 anos, em democracia, Portugal evoluiu, no fundo, nesta senda entre as diferenças que são aquilo que são as percepções que as pessoas têm deste fenómeno, destes fenómenos de natureza corruptiva e aquilo que efetivamente nestas mais variadas áreas se viu acontecer.
2: Comparando com os restantes países europeus, como avaliaria a evolução dos níveis de corrupção em Portugal?
3: Bom, Portugal tem sido alvo ao longo dos últimos anos de várias avaliações por organizações internacionais, nomeadamente a OCDE, o GRECO, as Nações Unidas, entre outras, e efetivamente dessas avaliações são depois produzidos relatórios que são depois até amplamente divulgados normalmente na comunicação social e que têm, ao longo destes últimos anos, impulsionado, ainda que indiretamente, considerando as recomendações que são produzidas, impulsionado, ainda que indiretamente, como eu dizia, a produção de alguma legislação. E, portanto, eu diria que estes denominados pacotes de 2021, a agenda anticorrupção, surgem também muito na sequência daquilo que são recomendações desses relatórios internacionais, Jorge.
2: E quais foram para si os eventos mais significativos que marcaram a luta contra a corrupção em Portugal nos últimos 50 anos?
3: Nós, nos últimos 50 anos, em Portugal, desde que vivemos em democracia, temos tido alguns avanços e recuos, um bocadinho à semelhança também daquilo que vai acontecendo por outros países, nomeadamente europeus. Revela-se às vezes uma pouca vontade, um pouco, digamos, que se porá em causa se o compromisso que os vários governos nestes 50 anos em Portugal, se esse compromisso é de facto um compromisso sério com estas questões relacionadas com o combate ou a mitigação de fenómenos de natureza corruptiva. E isto porquê? Precisamente porque quer ao nível daquilo que é a produção legislativa, quer ao nível daquilo depois que são as regras aplicáveis, nomeadamente à administração pública, verificamos de facto, como eu dizia, avanços e recuos que não têm demonstrado esse compromisso sério. Como sabemos, este é um problema que afeta a confiança das pessoas naquilo que são as nossas instituições, quer políticas, quer administrativas.
2: E considera que a legislação tem acompanhado as exigências do combate a uma corrupção cada vez mais sofisticada?
3: Digamos, a legislação vai acompanhando, precisamente porque vai acompanhando aquilo que de melhor também é produzir e aquilo que são, aliás, regras da União Europeia para os Estados-membros sobre esta matéria. Claro que depois, quando falamos, por exemplo, de diretivas europeias, há uma margem nos Estados para fazer a transposição desses acervos legislativos e, portanto, digamos que há países que têm ido mais longe do que nós. Portanto, se quisesse uma conclusão a esta pergunta que me faz, eu diria que nós temos, de facto, legislação suficiente, temos é que começar a aplicá-la de forma mais eficaz.
2: Que importância atribui à liberalização dos mídias no final da década de 80 no processo do combate à corrupção?
3: Totalmente fundamental. Aliás, não só a comunicação social tem um papel importantíssimo nestas questões como meio de divulgação de notícias e de situações e de circunstâncias que, no fundo, ajudam a fazer o chamado alerta de consciências da própria sociedade civil, como a própria sociedade civil tem, em democracia, um conjunto de responsabilidades que eu não sei se nós hoje. Todos os cidadãos em Portugal têm consciência do seu papel ativo ou daquilo que deve ser o seu papel ativo também na mitigação deste tipo de fenómenos. E, portanto, é muito importante que a comunicação social continue a dar notícia e a falar sobre estes temas. Pese embora, como em tudo na vida, haja aqui um lado que pode ser um bocadinho mais pernicioso e que tem a ver com o facto de. Porque há uma grande divulgação sobre casos de corrupção ou sobre situações que envolvem atos de natureza corruptiva em Portugal, isso também contribua para um aumento das percepções da corrupção. Mas essa levar-nos-ia a uma outra discussão que tem a ver com a importância das percepções ou daquilo que são os factos reais, neste caso, sobre corrupção em Portugal.
2: Avançando agora para tempos mais atuais, considera que a implementação da Estratégia Nacional Anticorrupção 2020-2024 veio marcar um ponto de inflexão na evolução da corrupção em Portugal?
3: Sim, também é importante que em Portugal se cimente mais uma cultura de desenvolver estratégias, portanto, não esquecendo a importância que estes documentos estruturantes têm, mas de desenvolver estratégias que sejam de facto estruturadas de um modo um bocadinho mais eficaz, ou seja, que possam estabelecer indicadores, metas para atingir esses indicadores e formas de medição do impacto daquilo que se fez ou não se fez no final da estratégia. Nós, em Portugal, na estratégia anticorrupção, uma estratégia, como disse bem, terminou em 2024. Neste momento, devia estar já a ser feito um relatório final do impacto que a estratégia teve no combate a este fenómeno em Portugal. Desconheço como é que essa circunstância está. Entretanto, surge uma agenda anticorrupção, mas que precisa também ainda de concretização. Portanto, era preciso que estes documentos fossem, tivessem uma natureza mais prática e pudesse haver uma estrutura que fosse medindo não só o tempo da execução da estratégia, como depois o impacto que essa estratégia efetivamente revelou na sociedade portuguesa.
2: Muito em breve entraremos na fase final da distribuição dos fundos relativos ao Plano de Recuperação e Resiliência. Considera que há riscos elevados de que, após o fim deste processo, nos venhamos a deparar com um novo aumento da corrupção em Portugal?
3: Bom, eu não tenho dúvidas que a estrutura de Missão Recuperar Portugal estará a fazer e a desenvolver todos os esforços possíveis para que efetivamente a concretização destes fundos europeus seja o mais eficaz e eficiente possível. Mas, independentemente disso, era importante que aquilo que é o modelo de governação dos fundos europeus fosse efetivamente aplicado de uma forma também ela eficaz e que permita, o mais possível, evitar fenómenos de fraude e de corrupção, até porque isso terá impactos, naturalmente, em, fundos de natureza europeia futuros.
2: Neste livro é mencionado o impacto da corrupção na sociedade portuguesa. Quais são as suas previsões para a evolução deste impacto no futuro?
3: O futuro pertence-nos a nós todos. Portanto, seremos nós todos, comunicação social, sociedade civil, estruturas da administração pública, empresas privadas, governo, partidos da oposição, enfim, parlamento. Portanto, seremos nós todos os responsáveis por conseguir uma sociedade mais justa, mais equitativa e mais livre de fenómenos de natureza corruptiva, Jorge.
2: Termina aqui mais um episódio da Integridade Mais. Foi nossa convidada Ruth Serra, uma das coordenadoras do livro Fraude e Corrupção na Administração Pública em 50 anos de democracia, da responsabilidade do Observatório de Economia e Gestão de Fraude. Eu sou Jorge Cravo e convido-vos a seguir o dia a dia da All for Integrity nas redes sociais e através do site allforintegrity.org.

0: Boa noite. São 22 horas.
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